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Olá, muito boa noite. Mais uma noite começa e o Love Night chega para fazer parte dela. Durante o programa, vamos relembrar músicas que marcaram épocas, histórias e momentos especiais. Uma seleção feita para quem sabe que música boa nunca envelhece. Fique ligado, porque tem muita emoção pela frente. Vamos à primeira de hoje. 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Aerosmith, Don't Want to Miss a Thing.

0: Foreigner, I Wanna Know What Love Is. Você está no Love Night, uma seleção especial para deixar sua noite ainda mais romântica. A gente faz uma breve pausa e já volta com muito mais sucessos. Não saia daí.
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0: O intervalo terminou. Mas a magia continua. Fique com Love Night e aproveite mais uma sequência de canções românticas inesquecíveis.
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0: Barbara Singer, Your Song.

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0: Adrian Gurvitz, Classic. O Love Night está só começando a deixar sua noite mais especial. Vamos fazer um breve break e já voltamos com outros grandes sucessos para você. Fique ligado.
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O Love Night está novamente no ar, reunindo os maiores sucessos românticos de todos os tempos. Aumente o som e fique com a gente. Love Night. Century Lover Why.

0: Carpenters, Close to You. No Love Night, a música transforma momentos simples em lembranças inesquecíveis. Vamos fazer um pequeno break e já voltamos com muito mais emoção.
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0: O intervalo ficou para trás e a emoção está de volta. Continue ouvindo Love Night, com canções que marcaram histórias de amor.
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0: Alan Jackson, I'll Try.

0: Você está no Love Night.
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0: Carly Simon, Nobody Does It Better.
1: O Love Night continua trazendo as canções que marcaram grandes histórias de amor. Vamos para um pequeno intervalo e logo depois tem mais música boa para você. Até já!
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1: Voltamos com mais amor em forma de música. No Love Night, os grandes clássicos românticos continuam fazendo companhia para você.
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8: Lifehouse, You and Me.

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0: Joe Cocker, Ain't No Sunshine.
1: Na companhia do Love Night, toda noite ganha um toque especial. Vamos para um breve break e logo voltamos com mais músicas para embalar os seus sentimentos.
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1: O intervalo terminou e o Love Night está novamente no ar com músicas que falam de amor, saudade e paixão. Continue na nossa companhia e deixe a emoção tomar conta da sua noite.
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0: Alan Parsons Project. Time.

0: Madonna, Rain.
1: A noite fica muito melhor na companhia do Love Night. A gente faz uma pequena pausa, mas em instantes retorna com mais músicas inesquecíveis. Até já.
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1: Mais uma vez juntos, com o melhor da música romântica. Continue na sintonia do Love Night e deixe as boas lembranças tomarem conta.
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7: Julio Iglesias, Hey.

0: NSYNC, This I Promise You. No Love Night, a trilha sonora da sua noite está garantida. A gente faz uma breve pausa e logo depois tem mais canções especiais esperando por você. Até já!
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0: 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O Love Night continua trazendo sucessos que embalam gerações. Fique por aqui, porque ainda tem muita música linda no ar. 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Dan Fogelberg, Longer.

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Olá, muito boa noite. Mais uma noite começa e o Love Night chega para fazer parte dela. Durante o programa, vamos relembrar músicas que marcaram épocas, histórias e momentos especiais. Uma seleção feita para quem sabe que música boa nunca envelhece. Fique ligado, porque tem muita emoção pela frente. Vamos à primeira de hoje. Love Night. Aerosmith, Don't Want to Miss a Thing.

0: Foreigner, I Wanna Know What Love Is. Você está no Love Night, uma seleção especial para deixar sua noite ainda mais romântica. A gente faz uma breve pausa e já volta com muito mais sucessos. Não saia daí.
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Veremos assim a mais esta edição do programa Cabo Verde no Ar. Vamos estar juntos até por volta das 12 horas e 30 minutos. Mais à frente, às 9 horas, vamos ter o nosso primeiro jornal. À disponha, vamos ter às 9h30, portanto, também as efemérides, às 10, o nosso jornal desportivo. Portanto, às 11 horas estaremos então com as notícias que marcam a atualidade internacional e às 12 o nosso jornal da tarde. Para já vamos ouvir esta relíquia musical. Antonio Body.

Ele vai, é o nosso grande nome da música cabo-verdiana, Josinha, com este tema então espetacular que acabamos de ouvir, António Boni. Muito bem, já viajamos até o Mindelo ao encontro do Fábio Rambosa com este tema, um cálice de minha terra.

Aproveito então para cumprimentar a Maria Belmans, que já está aqui conosco no programa, também o Betinho Soldado, a partir da capital cabo-verdiana. Votos de uma ótima manhã, boa escuta e obrigado já pela preferência.

contigo. É muito bem, já vamos atualizar as notícias no nosso primeiro bloco informativo às 9 em ponto. Já temos a voz do Jenny Sumer, que tem uma me leva.

Para si, continuação do muito bom dia, são 9 da manhã, tempo e espaço para atualizarmos as notícias no primeiro jornal. O Estado vai participar em 50% os custos de aquisição de alimentos destinados à alimentação de bovinos, caprinos e ovinos no âmbito das medidas de mitigação dos efeitos do mau ano agrícola 2026-2027. A medida aprovada pelo Governo em Conselho de Ministros de 6 de outubro foi publicada no Boletim Oficial, portanto, ontem, dia 12, de acordo com uma resolução, os restantes 50% dos custos serão suportados pelos criadores, que poderão beneficiar do apoio mediante o cumprimento dos critérios da elegibilidade estabelecidos no âmbito do programa. A participação abrange a aquisição do milho, ração de manutenção, feno e polpa de beterraba, podendo incluir outros alimentos que venham a ser aprovados pelos serviços competentes em função das necessidades do efeito pecuário. As quantidades de alimentos abrangidos pelo apoio serão determinados pelo Serviço Técnico do Ministério da Agricultura, Desenvolvimento Rural e Pescas, tendo em conta o número e a espécie dos animais, as respectivas necessidades alimentares, disponibilidade de recursos forrageiros e as condições verificadas nas zonas abrangidas. A resolução estabelece que a identificação e validação dos beneficiários serão asseguradas pelos serviços competentes do Ministério, com base nos registros existentes e nas verificações realizadas ao efetivo pecuário. A execução da medida contará designadamente com a participação das ligações da Direção-Geral da Agricultura, Silvicultura e Pecuária e da Direção do Serviço de Produção e Sanidade Agropecuária. A aquisição dos alimentos deverá ser efetuada junto dos operadores económicos devidamente habilitados e que participem na execução de medidas através do protocolo ou outro instrumento juridicamente adequado. Portanto, a medida aprovada pelo Governo em Conselho de Ministros foi publicada ontem no Boletim Oficial. De acordo com a resolução, os restantes 50% dos custos serão suportados pelos criadores, que poderão beneficiar do apoio mediante o cumprimento dos critérios de elegibilidade estabelecidos no âmbito do programa. A comparticipação abrange a aquisição de milho, ração de manutenção, feno e polpa da beterraba, poder incluir outros alimentos que venham a ser aprovados pelos serviços competentes em função das necessidades do efetivo pecuário. Para salientar também que, segundo o Boletim Oficial, a iniciativa surge num contexto de déficit da produção forrageira e da disponibilidade de pastagem decorrente das condições climáticas adversas que têm condicionado a alimentação dos animais e colocado dificuldades às atividades dos criadores. E o Fundo Monetário Internacional prevê um crescimento sólido na maioria das economias lusófonas até 2027, com Angola a acelerar e Cabo Verde e Timor-Leste a manterem um ritmo robusto, segundo o World Economic Outlook divulgado de hoje. De acordo com os dados do FMI para a África Subsaariana, Angola deverá crescer 4,4% em 2026, acima dos 3,1% estimados para 2025, antes de abrandar para 3,3% em 2027. A inflação deverá, contudo, permanecer elevada, embora em trajetória descendente, passando de 20,2% este ano para 10,6% em 2026 e 10,2% em 2027. Cabo Verde continuará com as economias lusófonas africanas com melhor desempenho, com um crescimento de 5% este ano, também em 2027, após uma expansão estimada de 6,3% em 2025. A inflação deverá manter-se controlada em 1,2% este ano e 2,8% em 2027. O Fundo Monetário prevê ainda uma taxa de desemprego estável em 8,5% ao longo dos 3 anos analisados. Na Guiné-Bissau, o crescimento económico deverá desacelerar ligeiramente de 5,8% em 2025 para 4,7% em 2026, recuperando para 4,9% em 2027. A inflação deverá situar-se entre 2,1% e 2,5%, enquanto o déficit da balança corrente deverá permanecer elevado, oscilando entre os 5,7% e 7% do produto interno bruto. Quanto a São Tomé e Príncipe, o FMI antecipa uma expansão modesta da economia, de apenas 0,4% em 2026, acelerando para 1,9% em 2027. Em contraste, a inflação deverá aumentar para 11% este ano, recuando depois para 9,6% em 2027. Entre as restantes economias lusófonas e fora do espaço africano, o FMI prevê um abrandamento de crescimento económico do Brasil, de 2,2% este ano para 1,9% em 2027, refletindo condições monetárias ainda restritivas para reconduzir a inflação à meta, a retirada gradual dos estímulos orçamentais e a incerteza da economia mundial.
A economia timorense deverá expandir-se de 4% em 2026, 3,7% em 2027, após um crescimento estimado em 4,5% em 2025. O FMI sublinhou que a atividade económica mundial continua a revelar resiliência, beneficiando do impulso do setor tecnológico, da existência de reservas financeiras e da capacidade de adaptação das economias aos impactos das tensões geopolíticas. Segundo o Fundo, as economias importadoras da energia, que não integram a cadeia de valor tecnológica, enfrentam as perspectivas mais difíceis. E 15 pescadores do município da Santa Catarina do Fogo frequentam uma formação no âmbito do programa Guardiões do Mar para reforçar as competências na monitorização dos recursos marinhos, segurança no mar e conservação dos ecossistemas. A ação de formação surge na sequência dos primeiros encontros com os pescadores, realizados no quadro dos projetos de gestão comunitária das pescas na Ilha do Fogo, financiado pela Blue Venture e Pamar, coordenado pela Fauna e Flora. A formação terá uma duração total de 60 horas, distribuídas por 5 módulos, nomeadamente conservação do pescado, legislação das pescas, primeiros socorros, educação financeira e técnicas de mergulho livre. A iniciativa pretende dotar os pescadores de conhecimentos e ferramentas que lhes permitam contribuir para a monitorização das espécies de recursos marinhos, melhorar as condições de segurança durante as atividades da pesca e adotar práticas sustentáveis de utilização dos recursos do mar. O programa Guardiões do Mar da Associação Projeto Vitó aposta no envolvimento das comunidades pescatórias na proteção do ambiente marinho, valorizando o conhecimento dos pescadores e o seu papel na conservação dos ecossistemas e na gestão sustentável das pescas na Ilha do Fogo. Pescadores dos municípios de São Filipe e Mosteiro já beneficiaram da formação no quadro do programa Guardiões do Mar da Associação Projeto Vitó. E viajamos até a Ilha do Porto Inglês, onde os agricultores de Pilãocão, Alcatraz e Figueira, na Ilha do Maio, mostram-se animados com as últimas chuvas, mas consideram prematuro dar como garantido um bom ano agrícola devido à escassez de água para rega. O agricultor Carlos Ribeiro frisou à InfoPress, que trabalha nas localidades de Pilãocão e Alcatraz, e diz que as últimas precipitações renovaram as esperanças dos produtores, embora persistem dificuldades no acesso à água para a agricultura. Segundo o mesmo, a escassez de água dificulta a rega e compromete o desenvolvimento das culturas, numa altura em que os produtores aguardam por mais as chuvas para melhorar as perspectivas da presente campanha agrícola. Na localidade da Figueira, Inelza Ribeiro partilha das mesmas preocupações e considera que ainda não estão reunidas as condições para garantir um bom ano agrícola, sobretudo no que diz respeito às culturas de regadio. A falta de água continua a ser um dos principais constrangimentos da atividade agrícola na Ilha do Maio, condicionando a produção e rendimentos dos agricultores. Segundo os mesmos, esta situação tem levado alguns a abandonar a atividade e a procurar melhores oportunidades de vida fora da ilha. De acordo com este cenário, os homens do campo defendem maior celeridade na conclusão dos trabalhos do projeto de desalinização de água do mar para rega, em curso que, na localidade de Pedro Vaz, que consideram poder reforçar a disponibilidade de água e contribuir para o aumento da produção agrícola na ilha. E a presidente, aliás, do Conselho de Administração da Arma, Leonilde Santos, defendeu ontem a importância de uma comunicação clara e transparente sobre as decisões regulatórias, sobretudo nos setores de energia e da água. A posição foi expressa durante a abertura do workshop de formação, regulação independente de setores regulados pela ARME, compreender para informar com rigor, dirigidos a profissionais de comunicação social no âmbito do plano de atividades da instituição para 2026 e decorrer até de hoje na capital cabo-verdiana. Segundo Leonilde Santos, a ARME, enquanto autoridade reguladora independente, tem a responsabilidade acrescida de assegurar o equilíbrio entre a sustentabilidade económica ou financeira dos operadores de serviços essenciais e efetiva proteção dos direitos e interesses legítimos dos consumidores. A responsável garantiu que essa salvaguarda se concretiza mediante o cumprimento do princípio da legalidade. Acrescentou que a transparência é essencial para fortalecer a credibilidade das instituições, particularmente em matéria de grande impacto social, como o cálculo do preço dos combustíveis e a fixação das tarifas de eletricidade.
Por seu lado, o presidente da JOC, Jeremias Furtado, congratulou-se com a parceria com a Arma e enfatizou o valor da formação contínua no exercício de um jornalismo rigoroso, responsável e imparcial. Lamentou a fraca adesão dos profissionais a ações de capacitação, atribuindo o cenário à percepção do domínio de certas matérias por parte de alguns jornalistas, mas também aos constrangimentos de gestão das empresas de comunicação social, que nem sempre dispensam jornalistas para estas formações. O líder da JOC ressaltou que a cobertura jornalística de domínios sensíveis, como os preços da energia e combustíveis, exige conhecimento técnico, capacidade analítica e questionamento para explicar com clareza os fatores determinantes das tarifas e as responsabilidades de cada entidade. O presidente

Meninas na Era Digital, para assinalar o Dia Internacional da Menina. Segundo Vanusa Ribeiro, em 2025 os casos desceram para 164 e no primeiro trimestre deste ano esteve em 70 casos. No entanto, apontou que ainda não são de todo satisfatório pelo facto de ainda haver crianças vítimas de exploração sexual. De igual modo, disse que as ações do ICA têm sido voltadas para prevenção e combate também no setor do turismo, para evitar que haja qualquer possibilidade de criar turismo sexual ou de violência. Um outro desafio tem sido com crianças em situação de rua, que infelizmente pode desencadear casos de violação sexual pela vulnerabilidade em que a criança se encontra. Portanto, afirmou que a problemática de violação sexual é transversal e acontece um pouco por todas as ilhas, mas que, no entanto, ilhas como o Fogo, São Vicente e Santo Antão e a região de Santiago Norte têm sido, portanto, alvos de maior preocupação pelo número de casos registados. É assim que fechamos este bloco informativo das 9, às 9h30. Estaremos então a atualizar, portanto, mais uma edição das efemérides.

Exatamente, estamos a 9 da manhã, mais a 19 minutos. MSG, com este tema Sou Morca da Chiga, já vamos atualizar as efemérides, os principais acontecimentos registados na história global da humanidade no dia 13 de outubro. Para já vamos trazer também este grande senhor da nossa música natural da Ilha do Vulcão. Estamos a falar do Buggy Martins com o tema Entre Nós.

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Muito bem, a presença do Beto Dias com este tema da final. Vamos agora atualizar as efemérides que temos para hoje.

Sem sutiã, também é dia de europeu para doação de órgãos e transplantes, dia internacional para redução de catástrofes, também é dia do peregrino em Portugal, ligado às celebrações da história de Fátima. Como acontecimentos históricos, destacamos em 1399, Henrique IV foi coroado rei da Inglaterra, marcando o fim do reinado de Ricardo II. O dia 13 de outubro é historicamente marcado pelas grandes peregrinações ao Santuário de Fátima, assinalando a última aparição de Nossa Senhora aos Pastorinhos em 1917, com destaque para recorrente para as cerimónias religiosas que mobilizam centenas de milhares de fiéis. Vamos também já destacar os aniversariantes que temos para o dia de hoje.

A Borbanha dá-vos os parabéns, feliz aniversário aí para a nossa amiga Fatia das Zezinha nos Mosteiros, também para o irmão Odair Batista em Lisboa. Parabéns para Fátima Cabral, Marlise Fernandes, Fatia Afonso, Vanilda Gomes nos Estados Unidos, Gil Benachora Rodrigues e para o Anhor Roca. Vamos a cantar os parabéns para os nossos aniversariantes, que esta bonita data se repita hoje e sempre.

Ora bem, a 18 minutos separam das 10, a altura em que estaremos então com o desporto. Já vamos ouvir o Bugui Martins. Baja Cubo.

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Saudações desportivas para si, que amante do Desporto Rei, o futebol. Vamos atualizar as informações desportivas da escala internacional. O Porto realizou o derradeiro treino de preparação antes de viagem para Sevilha, a fim de defrontar o Betis, numa sessão que contou com várias novidades nas opções disponíveis para a partida da segunda jornada da fase da Liga UEFA Champions League. João Costa, Neuen Pérez e Zaidu trabalharam totalmente integrados com o restante grupo e estão aptos para o encontro. De forma secundária, João Teixeira e Luís Gomes, da equipa B, também marcaram presença no relevado e preparam-se para integrar a comitiva portista rumo a Espanha. Em sentido inverso, Smalling, Perpic e Gabriel Mek, trio não inscrito, Bernaretti a cumprir castigo e João Afonso, que não viaja, não participaram nesta sessão principal após terem trabalhado mais cedo. O comitivo dos Dragões parte ao início da tarde de hoje com voo marcado para as 15h45, já em solo espanhol, a partir das 18 horas. Farioli e o jogador falarão aos jornalistas na conferência de imprensa da divisão no estádio da Cartuja. Rodrigo Moura já viveu melhores dias, ainda curta experiência na Roma, segundo os dados que nos chegam. O jogador, portanto, depois do arranque fulgurante, com direito à titularidade na estreia, o jovem médio ofensivo perdeu gás e espaço nas opções de Gasperini, não tendo saído do banco dos suplentes nos últimos dois jogos. Havia expectativa que o ex-Porto pudesse ser opção para Gasperini diante do Como, principalmente depois de ter brilhado na seleção sub-21, mas não saiu do banco. A Roma, que ficou a jogar com 10 desde os minutos 53, face à expulsão de Malin, empatou a 0 no terreno do Como na sexta jornada da Série A. Na semana anterior, a imprensa italiana tinha vibrado com o golaço de bicicleta de Rodrigo Moro pelos sub-21 de Portugal, descrevendo-o como sensacional, show e magia. Foram algumas palavras utilizadas para descrever o talento luso, além de um aviso a Gasperini, que já tinha decidido não utilizar o jogador na igualdade com o Inter. Como já referido, o Rodrigo Moura foi titular na estreia pela Roma e até ficou perto de marcar um gol de belo efeito, mas De Rea, guarda-redes da Fiorentina, não foi na conversa. O ex-Porto foi depois suplente utilizado na goleada da Roma no terreno do Lice por 4-0, tendo feito um dos golos. Foi ainda opção frente a Atalanta, Fenerbahçe e Torino. São os 5 jogos realizados pela Roma, não saindo do banco nas duas partidas seguintes contra o Inter e Como, apesar da aposta já ter sido o maior, Gasperini tem deixado muitos elogios a Rodrigo Moura. Ser titular ou suplente não é como se quem começa fosse a titular. Espero que a mensagem seja compreendida. A verdade é que ele é jovem, mas já mostrou o seu talento. É muito jovem e tem muita margem de progressão em termos de físico, resistência e fôlego. E estão a lidar com o jogador de valor absoluto. Isso é difícil negar, disse antes do embate com a Atalanta. Rodrigo Moura também não parece arrependido por ter trocado o Porto pela Roma, apontando a estreia a marcar no Olímpico. E um dia de folga do plantel portista, William Gomes iniciou no domingo o tratamento da lesão sofrida no Funchal. A apreensão em torno do jogador de 20 anos foi evidente desde o momento em que abandonou o relevado do estádio do Barreiros com visíveis queixas. Já aos 55 minutos do encontro, no final, os Dragões esclareceram o cenário através de uma nota oficial no site do clube. William Gomes sofreu uma entorse de grau 2 no tornozelo direito. O extremo passou assim a integrar o boletim clínico portista, ficando entregue aos cuidados do Departamento de Saúde, que acompanhará de perto a evolução do problema nas próximas semanas. Irei seguramente falhar as partidas contra o Betis e o PSV Eindhoven e, embora o desejo seja de recuperar o mais depressa possível, vão ser queimadas as etapas do processo. O objetivo é ter William Gomes de volta com a mesma explosão que tinha antes da lesão e isso pede um pouco mais de tempo. Em termos clínicos, uma entorse de grau 2 corresponde a uma ruptura parcial de um ou mais ligamentos do tornozelo. Embora faça o cenário mais grave de uma intervenção cirúrgica, exige cuidados acrescidos. A articulação perde temporariamente a sua estabilidade, e o que justifica a dor intensa, o inchaço e a incapacidade de manter o apoio no momento de lesão. No futebol de alta competição, o tempo médio de paragem para este quadro clínico situa-se, em regra, entre 3 a 6 semanas, mas cada caso é um caso. O processo de reabilitação obedece a um protocolo bem definido que começa pelo controle da dor e pela redução do edema.
Numa fase subsequente do trabalho, foca-se na fisioterapia para recuperar a mobilidade e fortalecer os músculos envolventes, culminando nos exercícios da própria sessão e na readaptação ao relevado, o momento em que o tornozelo volta a ser testado em rotações, arrancas e mudanças de direção. Para o extremo, com as características da William Gomes, a aceleração de prazos comporta riscos desnecessários, nomeadamente o de gerar uma instabilidade crónica na articulação. A abordagem do Departamento de Saúde do Porto será, por isso, pautada pela cautela, garantindo a consolidação total da lesão antes da reintegração nas opções da equipa. E a UEFA nomeou o árbitro francês Clément Turpin para dirigir o confronto entre o Betis e o Porto, a contar para a segunda jornada da fase da UEFA Champions League, já desta quarta-feira. No apoio a Clément Turpin, será uma equipa de arbitragem totalmente francesa. Nicolas Danioz e Benjamin Paille serão os árbitros assistentes. Jeremy Pignard, a desempenhar as funções de quarto árbitro, a responsabilidade de vídeo-árbitro recai sobre Delarue, com Mathieu Vernis como assistente do VAR. O juiz já apitou várias dezenas de vezes os Dragões, a última delas em 2025, no Dragão, no encontro que terminou com uma derrota frente ao Olympiacos em duelo da Liga Europa. O pontapé de saída do Betis Porto está marcado para esta quarta-feira, a partir das 18 horas, horário de Cabo Verde. E a deslocação ao Marítimo tinha todos os ingredientes para ter uma autêntica armadilha na caminhada invicta do Porto. No entanto, os azuis e brancos saíram com uma vitória pragmática de 1-0, garantindo 3 pontos fundamentais na luta pelo título. Mais do que consolidar a liderança no campeonato português, o triunfo na Madeira marcou o fecho de um círculo perfeito para Farioli. O técnico italiano alcançou o pleno de vitória sobre todos os adversários que já defrontou na Liga Portugal, desde que assumiu o comando técnico do clube portista. Portanto, é o Porto que avança para já com uma queixa na ERC contra a Live Mode TV. Esta marca de eficácia total ganha contornos ainda mais impressionantes quando enquadrada no arranque avassalador que os portistas estão a protagonizar em 2026-2027. E o treinador do Lens, Yannick Cahuzac, reconheceu a experiência do Sporting na Liga dos Campeões, mas apromete uma equipa ambiciosa na recepção aos Leões na segunda jornada da fase da Liga Milionária. Cahuzac destacou ainda a capacidade ofensiva do Sporting, que, segundo referiu, marcou pelo menos um golo nos últimos jogos, recordando que o Lens joga em casa e conta com o apoio dos adeptos. O Lens chega ao encontro moralizado pelo triunfo 2-1 frente ao Lyon, orientado por Paulo Fonseca na última sexta-feira para o campeonato francês, resultado que, segundo Cahuzac, reforçou a confiança no trabalho desenvolvido durante a pausa pelos compromissos internacionais. O técnico, que se prepara para disputar pela primeira vez a Liga Milionária, garantiu estar concentrado na preparação da equipa, afastando qualquer nervosismo perante a estreia na competição, depois de ter substituído o treinador alemão Dino Tomulier há pouco menos de um mês. Também o médio francês Michel Cuisance salientou o caráter especial de uma noite europeia e a motivação acrescida para vencer o Sporting. Cuisance, que conquistou a Liga dos Campeões ao serviço do Bayern Munique em 2020, no Estádio da Luz, em Lisboa, considera ser um motivo de orgulho voltar a disputar a prova agora ao serviço do conjunto francês. O Lens inicia a fase da Liga dos Campeões, tanto iniciou com um triunfo por 3-2 no terreno do Slavia de Praga, enquanto o Sporting venceu em casa o Galatasaray por 3-1. Encontro entre franceses e portugueses está marcado para hoje no Stade de Boulard de Lille, em Lens, às 16h45, com uma arbitragem do croata Igor Mpay. E vamos falar precisamente sobre a Liga dos Campeões, portanto, os jogos a que vamos ter para já de hoje, a partir das 15h45, horário de Cabo Verde. Vamos ter o Lens Sporting, também o Sabah Slavia de Praga. Às 8 horas, Arsenal recebe o Lille e no mesmo horário, Atlético de Madrid, Manchester United, e o Inter recebe o Clube Bruges. Galatasaray recebe o Barcelona, o Leipzig PSV Eindhoven, Vikings Bayern Munique, Vila Real, Nápoles. Para amanhã vamos ter Feyenoord Como, da Itália,
LASK, Liverpool, Roma, Real Madrid, Aston Villa, Fenerbahçe, Shakhtar Donetsk, AEK de Atenas. O Boroglim recebe o Borussia Dortmund, enquanto o Manchester City mede forças com o Paris Saint-Germain, o jogo forte desta segunda jornada. Betis de Sevilha recebe o Futebol Clube do Porto e Slovan de Bratislava mede forças com o Stuttgart. Na próxima jornada, no dia 20 de outubro, vamos ter Fenerbahçe, Slavia de Praga, Sabah, Borussia Dortmund, Roma, Slovan de Bratislava, o Porto mede forças em casa com o PSV Eindhoven, também no mesmo horário, às 18 horas, Liverpool, Vila Real, Manchester City, AEK, Atenas, Paris Saint-Germain, Barcelona, mais um jogo forte, Nápoles, Bodoglimo, Stuttgart, Atlético de Madrid. No dia 21 de outubro, como Manchester United, Lille, Galatasaray, Aston Villa, o Vikings, Clube Brugge, Lens, Bayern Munique, Arsenal, Inter, de Shakhtar Donetsk, Real Madrid, Leipzig, Betis, Feyenoord e Sporting mede força com o LASK. Portanto, são esses os jogos que temos para as próximas duas jornadas a nível, portanto, do campeonato portanto, europeu de futebol, portanto a Liga Milionária. Em nível da classificação, com 3 pontos temos o Paris Saint-Germain, Bayern Munique, Barcelona, Manchester United, como Sporting Clube de Portugal, Stuttgart, Manchester City, Aston Villa, Lens, Betis, Borussia Dortmund, Liverpool, Real Madrid, Arsenal e AEK Atenas. Com 1 ponto, Roma, Shakhtar, Fenerbahçe, Arsenal e AEK Atenas. Com 1 ponto, Roma, Shakhtar, Fenerbahçe e PSV Eindhoven.

10 da manhã, mais 12 minutos. Vamos continuar então com outras variedades musicais.

Abelmanha, vamos continuar acompanhando também esta onda tropical que vai assolando um pouco as ilhas de Cabo Verde por esses dias. Em São Vicente, as aulas do período da manhã foram suspensas em várias escolas devido às condições meteorológicas adversas, marcadas por fortes chuvas. Há momentos, em conversa com a minha filha, fiquei sabendo que chove com alguma intensidade um pouco por todo São Vicente. Para já, o anúncio foi feito pela Escola Secundária José de Augusto Pinto, também pelo Liceu Lugero Lima. Numa nota informativa dirigida à comunidade educativa, a direção do Liceu Lugero Lima informou que a decisão se deve às chuvas e apelou à prudência e segurança de todos. A instituição adiantou ainda que poderá haver aulas no período da tarde, caso se verifique uma melhoria das condições meteorológicas. A eventual retoma das atividades será comunicada oportunamente, tendo a direção solicitado à comunidade educativa que aguarde novas orientações. Por sua vez, as direções escolares apelam aos pais e encarregados de educação para que mantenham os alunos em casa por precaução e evitem deslocações desnecessárias quando persistirem as condições meteorológicas desfavoráveis. Portanto, é assim. Ontem também não tivemos aulas em Monte Grande, também na comunidade educativa da Patim e noutras escolas da Ilha do Fogo. Hoje é a vez de São Vicente.

Exatamente, aproveitamos para cumprimentar a nossa Queen, Lalani Paiol, Neuza, Didi, toda a família, cumprimentamos a banha, Volin e a Leni, Dona Nenir Balila, também para a senhora Auxília, cumprimentos aí para a dupla Vai Ver, uma ótima manhã, boa escuta.

É muito bem a música quente de, para a sua manhã, de ficar mais animada. Também vamos acompanhando a situação das últimas chuvas que continuam a cair um pouco por todo o país. As comunidades, para já, de Ribeira Fria, Xande Norte e também Ribeiro dos Bodes, no interior de Porto Novo, estão isoladas devido a cortes nas respectivas estradas de acesso provocada pelas chuvas que têm caído naquele concelho. O representante da população da Ribeira Fria, Adilson Gomes, disse em Forpress que as chuvas ocorridas durante a madrugada de hoje deixaram completamente isolada a localidade e chama a atenção das autoridades competentes para este facto que deixa apreensivos os moradores, sublinhou o líder comunitário. Adilson Gomes explica que a situação preocupa sobretudo os pais e encarregados de educação, cujos educandos não conseguiram viajar até a cidade de Porto Novo para assistir às aulas. Também a estrada para Ribeiro dos Bodes sofreu danos na sequência das chuvas, encontrando-se a zona isolada. Segundo o representante da comunidade, Henrique da Luz, referindo-se também à situação dos estudantes que estão impedidos de assistir às aulas. Xande Norte está também isolada nesta altura. Confirmaram os moradores que alertaram a Câmara Municipal de Porto Novo para a necessidade de restabelecer a ligação à localidade. No Planalto Norte, cujo acesso é feito também através de uma estrada carrossável, as viaturas ainda conseguem transitar para o alívio da população, avançou a Fidel Neves, que é condutor, explicando que a chuva mansa que tem bafejado o Planalto não criou, para já, problemas às estradas. Os serviços municipais da Proteção Civil não receberam qualquer pedido de auxílio, segundo a equipa da Piquete, do Corpo dos Bombeiros Voluntário. Para já, vamos até Altomira, onde a situação é de veras complicada. Portanto, os condutores alertaram esta manhã para os estragos provocados na estrada de acesso à localidade, que está a condicionar a circulação de veículos e pessoas. Amadeu Ramos afirmou que, na sequência das chuvas que têm caído em Altomira, a estrada de acesso sofreu muitos estragos devido à queda de pedras que têm condicionado a circulação de viaturas e coloca em risco a vida das pessoas. Como se sabe, a estrada de Altomira é considerada pela população uma das vias mais perigosas do município de Porto Novo, devido a constantes quedas de pedras e derrocadas das rochas, situação que piora quando chove, pondo em perigo as pessoas. O delegado municipal de Altomira, José Pires, aconselhou os condutores a terem muito cuidado ao circular naquela via devido à queda das pedras. Também na Ribeira dos Bodes a estrada está cortada, encontrando-se a localidade isolada. Por causa dos danos na estrada, os estudantes da Ribeira dos Bodes, que frequentam o ensino secundário, não têm conseguido deslocar-se à cidade de Porto Novo para assistir às aulas. Em caso do meio, a maior preocupação prende-se com a escola local, que está inundada, segundo o líder comunitário Hipólito Lima, que informou que o posto escolar precisa de trabalhos a nível da cobertura. Em várias localidades no interior do município do Porto Novo, os líderes comunitários chamaram a atenção para o estado de degradação de muitas casas que colocam em perigo as famílias. Dados oficiais apontam para a existência de cerca de 2 mil habitações degradadas no município de Porto Novo, sendo que perto de uma centena e meia precisam de intervenções urgentes. Portanto, notícias que nos chegam também das Sandas Caldeiras dão-nos a conta que a escola local, portanto, o teto da escola local, portanto, permitiu, portanto, a passagem da água das chuvas, portanto, que também criou alguns transtornos para os alunos, professores e toda a comunidade local. Portanto, hoje já não temos chuva aqui na nossa comunidade, mas a chuva está com alguma intensidade, principalmente em Porto Novo e também em São Vicente. Oxalá não venha fazer mais estragos.

0: Vamos lá, e o Tílio de Mena, Cabungaramba, música mais suave, e é um verdadeiro Deus que nos acuda aqui nestas ilhas crioulas, com este aumento de combustível, que é da escala internacional. Os preços vão subindo, imagino. Vamos a falar um pouco agora dos peixes e mariscos aqui em Cabo Verde. Imagino, um quilo de bica custa agora 600 escudos, esmaregalo 700, salmão 750. Um quilo da moreia, que antes eram 300 e tal escudos, agora custa 1.100 escudos. A nível proibitivo, para os que ganham menos, polvo custa 1.500 escudos, búzio 1.300. Um quilo de lagosta, para não falar, custa 2.500 escudos atualmente. E percebes, imagina só, percebes, 1.100 escudos. O camarão custa 1.300 escudos. Portanto, são preços proibitivos para as pessoas que ganham menos em Cabo Verde. É um verdadeiro Deus nos acuda. Não sei onde é que vamos parar.
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Exatamente, um grande abraço aí para os nossos giacistas do interior de Santiago, que estão sempre ligados a World Brockton FM, também para os taxistas da capital cabo-verdiana. Um grande abraço aí para o Veni e demais colegas taxistas. Um grande abraço também aí para os nossos pescadores da localidade de Relva, que alguns que perderam os seus botes, também redes de pesca. Portanto, infelizmente, já não é transitável a via de Precais, que foi praticamente devastada pelas últimas chuvas, que haja muita força e que, portanto, os trabalhos de reabilitação comecem em breve.

0: 11 horas em todo o território nacional, tempo e espaço para atualizarmos o nosso giro pelo mundo. A corrida à presidência do Brasil entra numa fase decisiva, com os dois candidatos a intensificarem as campanhas para o segundo turno marcado para 25 de outubro. A disputa é marcada pela procura de novos apoios, pela mobilização dos eleitores e por sondagens que apontam uma vantagem estreita do candidato do Partido Liberal. A primeira sondagem Datafolha para a segunda volta atribui 52% das intenções de votos válidas a Flávio Bolsonaro e 48% a Lula da Silva, com margem de erro de 2 pontos percentuais. O levantamento realizado entre 6 e 7 de outubro confirma uma disputa competitiva, na qual a conquista dos indecisos e a redução da abstenção poderão ser determinantes. Na Folha de São Paulo, Lula da Silva aposta na defesa dos programas sociais, na mobilização do eleitorado da esquerda e na conquista de votos fora do Nordeste, enquanto Flávio Bolsonaro procura consolidar o apoio conservador e atrair eleitores dos candidatos eliminados no primeiro turno. Portanto, ontem apoiantes do candidato do PT realizaram manifestações em várias cidades brasileiras, incluindo Rio de Janeiro, São Paulo, Salvador e Recife, numa tentativa de reforçar a mobilização eleitoral. A campanha é igualmente marcada pela disputa nas redes sociais e por questões relacionadas com a desinformação. O TSE analisou denúncias apresentadas pela candidatura de Flávio Bolsonaro contra um canal do WhatsApp favorável a Lula da Silva, não tendo identificado no material examinado publicações comprovadamente falsas. Os debates televisivos, segundo o UOL Notícias, constituem outro ponto de atenção. Depois do cancelamento do encontro previsto para ontem na TV Record, por incompatibilidade de agendas, estão previstos novos confrontos televisivos, incluindo o debate no dia 18 e outro na TV Globo no dia 23 de outubro. Com menos de 2 semanas para votação, o Brasil prepara-se para escolher entre a continuidade do atual governo e uma mudança política no ambiente de forte polarização e intensa e disputa eleitoral. E a guerra prolongada seca severa e a escassez de financiamento internacional estão a agravar dramaticamente a crise alimentar no Sudão, colocando milhões de pessoas em risco de fome extrema, sobretudo nas regiões de Darfur e Kordofan. O alerta foi lançado por organismos internacionais de segurança alimentar esta manhã. Segundo o novo relatório de classificação integrada de segurança alimentar IPC, divulgado pela OMS, a seca associada ao fenómeno El Niño está a afetar cerca da metade do território sudanês, destruindo culturas agrícolas, reduzindo as reservas alimentares e agravando a desnutrição, particularmente entre crianças. Dados da avaliação realizada em maio indicavam que 19,5 milhões de pessoas, mais de 40% da população, enfrentavam insegurança alimentar aguda, das quais 135 mil em situação catastrófica, o nível mais grave da classificação internacional. O conflito armado, iniciado em abril, entre o exército sudanês e as forças de apoio rápido, já provocou pelo menos 150 mil mortos, segundo estimativas do Observatório Acled, e deslocou cerca de 13 milhões de pessoas. A situação é particularmente alarmante em Darfur, onde a desnutrição infantil está a aumentar, enquanto algumas zonas de Kordofan enfrentam uma das piores secas das últimas 2 décadas. As organizações humanitárias apelam ao fim das hostilidades, à abertura dos corredores seguros para a distribuição de alimentos e ao reforço urgente do financiamento internacional, alertando que, sem uma resposta imediata, a fome e a mortalidade poderão aumentar significativamente nos próximos meses. E o Papa Leão XIV será internado hoje na Policlínica Gemelli, em Roma, para se submeter a uma intervenção cirúrgica destinada à remoção de um nódulo do pulmão, confirmou o diretor da sala de imprensa da Santa Sé, Matteo Bruni. A informação sobre a hospitalização foi anunciada pelo próprio Pontífice no último domingo, no final da oração de Angelus. Segundo a previsão, o Santo Padre deverá permanecer internado durante cerca de 1 semana, período destinado à realização da cirurgia, bem como a recuperação. E 3 pessoas morreram na noite passada na cidade de Kharkiv, no nordeste da Ucrânia, durante um ataque russo que atingiu o edifício residencial onde se encontravam, disse o presidente da Câmara da cidade, Igor Terekov. Os corpos das 3 vítimas foram encontrados hoje debaixo dos escombros pelas equipas de emergência. Tarekov relatou também outro ataque realizado pelas forças russas contra a cidade, no qual um edifício residencial de vários andares sofreu danos. Já o Ministério da Defesa russo afirmou que o exército atacou durante a última noite com mísseis e drones, empresas militares, infraestruturas logísticas, incluindo caminhos de ferro e portos ucranianos e navios que transportavam carga militar. As forças russas abateram igualmente 604 drones ucranianos durante a última noite, sendo que a maioria tinha como alvo a região de Moscovo, indicaram o Ministério da Defesa e o presidente da Câmara da Capital Russa. Devido ao perigo representativo dos drones, os aeroportos moscovitas de Domodedovo, Vnukovo, Zhukovsky e Sheremetyevo interromperam temporariamente as operações, informou a Agência de Aviação Civil Russa Rosaviatsia no Telegram. Na região de Kaluga, situada a 180 km a sudoeste de Moscovo e uma das possíveis rotas do voo de drones ucranianos em direção à capital, 73 drones foram abatidos durante a noite, segundo informou o governador local Vladislav Shapsha na rede social da russa Max. Shapsha disse que, em consequência do ataque no distrito de Muzalskoy, ficaram danificadas uma escola, duas casas particulares e um automóvel. Nem os meios de comunicação oficiais, nem os canais independentes russos ou ucranianos reportaram danos nas infraestruturas críticas russas, incluindo as refinarias. Já sabe então, às 12, encontra marcado com o bloco informativo da tarde aqui na World Broadcasting FM.
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0: É muito bem, atrasamos a passada na voz do Gari, a música inteiramente aí para a nossa Queen Lara e Paiola. Bom dia.

Exatamente, a presença bonita do Garia passada. Trazemos agora esta música aí da nossa Betty. Bom dia, amor de Maurel.

0: Exatamente, mais uma belíssima composição do Kiddy ainda está ali.
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0: Vamos ter outras presenças musicais, esta música especialmente aí para o Emart, o nosso DJ Ima, ele que é fã incondicional...

0: Exatamente, a música que fez de todo o sucesso no Fest Fanjam de 2026, portanto no passado mês de agosto. E depois vamos de novo a Santo Antão. A delegação do Ministério da Educação na Ribeira Grande confirmou hoje a suspensão das aulas em 4 agrupamentos escolares. Portanto, devido à queda de chuvas em várias localidades, dificultando o acesso aos estabelecimentos de ensino. Embora alguns agrupamentos tenham funcionado durante o primeiro período letivo, entre as 8 e as 9 horas, os respectivos diretores decidiram suspender as atividades ao longo do dia por motivos de precaução e segurança. O Conselho de Ribeira Grande encontra-se organizado em 5 agrupamentos educativos que integram escolas básicas e secundárias, bem como jardins de infância públicos e privados. No agrupamento 2, com sede na escola de Cucli, professores e alunos optaram por não se deslocar, portanto, aos recintos escolares. A Infopressa, delegado do Ministério da Educação, Maria Teresa da Cruz, avançou que apenas o agrupamento 5, com sede na localidade de Garça, se mantém parcialmente em funcionamento no primeiro ciclo do ensino básico. No segundo ciclo, contudo, as aulas foram interrompidas devido à impossibilidade de circulação e às dificuldades de deslocação dos alunos oriundos das zonas de Cruzinha e Mocho. Nos últimos dias, a chuva tem caído de forma permanente nos vales da Ribeira Grande e da Ribeira da Torre, provocando o escoamento acentuado de água em direção ao mar. Na ilha de Santo Antão, a época das chuvas agrava habitualmente as condições de transitabilidade nas estradas e caminhos vicinais, elevando o risco de derrocadas e queda de pedras nas encostas. Portanto, é mais um município sem aulas ao longo do dia de hoje, a par de São Vicente. Também, portanto, Santo Antão, a Ribeira Grande de Santo Antão, a cancelar as aulas por questões de acessibilidade por parte de alunos e professores. Como já tínhamos anunciado ao longo desta manhã, o Liceu Lugero Lima, também José Augusto Pinto, portanto, estão encerrados, esses dois liceus estão encerrados ao longo do dia de hoje devido às condições climatéricas.
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Exatamente, mais um pedido musical aí da nossa da amiga Betty, Dá o Tudo, uma composição bem bonita aí do nosso amigo Mosteirense. Grande abraço a Freddy, que continues editando estas músicas belíssimas.

Muito bem, a Mel e Boa, Jocelyn e a Condizé, caminhamos já para as 12, a altura em que estaremos com o nosso Jornal da Tarde. Cumprimentos também aí para o nosso amigo Joãozinho Monteiro, Joãozinho da Minon, que aproveita para cumprimentar todos os amigos, familiares aqui em Cabo Verde, votos de uma ótima manhã. Obrigado também para si, aquele abraço, Joãozinho, bom trabalho.

Leia, bom dia também para Cristina Antunes, uma de ótima manhã, de bom trabalho. Bom dia também para Gigi Laco e toda a família, uma ótima manhã.

0: Oi, Suzy, tudo bem? Chamei para lembrar do jantar de hoje.
1: Claro. Alemanha, já vamos atualizar as notícias aqui do nosso programa de hoje, terça-feira, que estamos 13 de outubro de 2026. O nosso telefone vai estar disponível depois do nosso bloco informativo, 508-690-6364. Também poderás chamar através do WhatsApp e participar connosco. Trazemos agora o Tossa Medo com este tema-chave.

0: País já tem espaço para atualizarmos as notícias aqui na World Broadcasting FM. A Câmara Municipal dos Mosteiros defende uma intervenção de fundo no muro da proteção entre a Estação do Shell e Cotelo Laranjo após o desabamento registado no último domingo, dia 11. A intervenção de fundo deve abranger toda a extensão de troço calculada em cerca de 400 metros para garantir a estabilidade da estrada e reforçar a proteção contra a força das ondas. O presidente da Idealidade Mosteirense, Fábio Vieira, afirmou à televisão pública que a autarquia defende há algum tempo uma intervenção profunda daquela infraestrutura, considerando necessária uma solução que garanta maior segurança e durabilidade.
1: Com o Governo, com as estradas de Cabo Verde, com infraestruturas de Cabo Verde, no sentido de montarmos uma agenda para a reposição o mais breve possível deste muro de proteção. No momento nós estamos a fazer uma avaliação técnica exaustiva para apurarmos o nível de intervenção que tem de ser, de ser feita. Portanto, vamos discutir com o Ministério das Infraestruturas, portanto, a reposição do morro em toda a extensão da via.
0: Relativamente a Precais, atualmente coberta de escombros e lamas na sequência das chuvas e cheias, é considerada necessária a elaboração de um projeto específico para a limpeza da praia e recuperação das infraestruturas afetadas.
1: Do apoio técnico da ECV, das infraestruturas de Cabo Verde, do Governo, para termos um levantamento exaustivo e que vai ao encontro daquilo que são, que é a realidade em termos de danos provocados. Portanto, a Praia Cais foi destruída. Estamos a falar de uma praia importante para atividade pescatória, sobretudo na zona de relva, e também tranquilizar os pescadores e as peixeiras, que a Câmara Municipal de Mosteiros, em estreita parceria com o Governo da República, vai acionar medidas para compensá-las.
0: Fábio Oveira, entrevista à televisão pública. As intervenções deverão incluir a reconstrução da ponte com o redimensionamento dos aquedutos, passando dos atuais 4 para 2, bem como a construção de uma nova ponte, num conjunto de obras cujos custos poderão ascender a várias centenas de contos. E o Sindicato da Indústria Geral, Alimentação, Construção Civil e Serviços, SIACSA, enviou um pré-aviso de greve à Câmara Municipal da Praia para os dias 22, 23 e 24, caso não haja entendimento sobre a implementação do PCFR. A informação foi avançada à imprensa pelo presidente do SIACSA, Gilberto Lima, que apontou atraso na implementação do plano de carreiras, funções e remunerações, bem como os constrangimentos do envio das cotas sindicais, como os principais motivos do descontentamento dos trabalhadores municipais. Segundo o dirigente sindical, o processo de implementação do PCFR permanece sem avanços há muito tempo, sem que os trabalhadores tenham recebido esclarecimentos satisfatórios por parte da autarquia.
2: Demonstra, mas está disposto a implementar PCFR na Câmara Municipal de Praia. Quer dizer, não tem Câmara que está avançada há mais de um ano. E depois Câmara, de praia, nada. Deve estar marcado para dia 22, 23 e 24. Moquinho sabe também, não tem aquela conciliação entre as partes que pode bem também determinar se efetivamente não está bem ou não para esse greve de dia 22, 23 e 24 de outubro.
0: O responsável sindical manifestou igualmente preocupação com o receio de possíveis represálias por parte da autarquia, afirmando que alguns trabalhadores têm medo de se expor na defesa dos seus direitos. Caso não haja acordo e a greve se concretize, Gilberto Lima apela à participação dos trabalhadores abrangidos pela paralisação. Já o presidente da Câmara Municipal da Praia garantiu ontem que, assim que receber qualquer documento, vai analisá-lo com calma e dialogar com as partes envolvidas.
3: Qualquer documento, de qualquer entidade, cabeça fria, vamos analisar, vamos ler, vamos chamar as pessoas, vamos sentar, vamos conversar.
0: Outras notícias, o Ministro da Educação destacou a gratuidade das propinas no ensino público superior e anunciou O aumento, a volta de 400 mil contos no orçamento da Universidade de Cabo Verde para 2027, destinado a melhorar as condições de funcionamento. Arnaldo Brito falava à imprensa no âmbito da abertura do ano académico no campus da Universidade de Cabo Verde, na Praia, onde destacou que a isenção das propinas visa aumentar o acesso ao ensino superior, aliviar os encargos familiares e melhorar o aproveitamento académico dos estudantes.
4: Um aumento de aproximadamente 400 mil contos. Isto é, saímos de um orçamento de 2026 de 1,1 milhões de contos para 1,5 milhões de contos. Isto vai permitir à Universidade de Cabo Verde criar melhores condições. Designadamente, olhar para as questões de reclassificação, progressão e promoção na carreira dos seus professores, por um lado. Por outro lado, vai permitir também criar as melhores condições a nível de biblioteca, laboratórios, outras infraestruturas que são importantes.
5: Atenção, eleitores cabo-verdianos no país e no estrangeiro. Quer votar numa mesa mais...
0: Nas suas intervenções, o presidente da Associação tanto dos Estudantes da UNICV, Derickson Gomes, reconheceu a importância da gratuidade das propinas, mas alertou que persistem dificuldades relacionadas com alojamento, alimentação e transportes, sobretudo para os estudantes provenientes de outras ilhas.
6: Esta decisão, que representa um passo significativo para tornar o ensino superior mais acessível aos jovens cabo-verdianos. Contudo, também sabemos que a gratuidade das propinas não resolve por si só todas as dificuldades que os estudantes enfrentam. Continuamos a ter colegas com dificuldades de alojamento, alimentação e transporte. E para muitos estudantes deslocados das outras ilhas, estas despesas continuam a representar um peso considerável no orçamento familiar.
0: Em relação aos desafios decorrentes do aumento do número de estudantes, particularmente no alojamento, Arnaldo Brito reconheceu que a expansão do acesso ao ensino superior exige novas respostas.
4: Com capacidade para 308 estudantes e em São Vicente para 154 estudantes. Portanto, há soluções à vista. Claro que é preciso continuar a investir, sim, a criar melhores condições, mais residência estudantil, nós defendemos isso e o governo vai apostar nisso. Portanto, vamos enfrentar, estamos aqui para enfrentar os desafios.
0: Por sua vez, o reitor da UNICV, Estrigil da Silveira, defendeu uma universidade pública aberta à sociedade, inclusiva e comprometida com a produção de conhecimento capaz de responder aos desafios nacionais. Neste primeiro ano académico, enquanto reitor, comprometeu-se a trabalhar para melhorar as condições de ensino e investigação, valorizar docentes, investigadores e pessoal não docente e apoiar os estudantes nas suas dificuldades. E o homem de 45 anos, identificado como Gianluca Barris, foi encontrado morto na tarde de ontem no quarto da residência onde vivia, na Boa Vista, por amigos e vizinhos. Segundo a Infopress, no local, o homem, filho de mãe cabo-verdiana e pai italiano, não era visto após as chuvas registadas no final do dia de ontem. A sua ausência chamou a atenção de amigos e vizinhos, sobretudo por não ter comparecido, como habitualmente, ao estabelecimento comercial situado junto à residência onde vivia com a mãe, que ocupa o resto de chão do edifício. Preocupados com o seu desaparecimento, os vizinhos deslocaram-se à residência para tentar perceber o que se passava. Ao acederem ao quarto situado no piso superior, encontraram o homem deitado na cama, já sem vida, aparentemente numa posição de descanso, com um comando de televisão numa das mãos e a outra sobre o peito. Perante a situação, foram chamadas as autoridades, tendo-se deslocado efetivos da Polícia Nacional e da Polícia Judiciária, que isolaram a área e iniciaram as diligências necessárias para apurar as circunstâncias da morte. O levantamento do corpo aconteceu depois das 21 horas, após a conclusão dos trabalhos realizados no local pelas equipas e autoridades. E a Comissão Especializada dos Assuntos Constitucionais, Direitos Humanos, Segurança e Reforma do Estado identificou a falta de funcionários, viaturas, equipamentos e condições adequadas nos tribunais de Santiago Norte durante a visita para avaliar a situação da justiça cabo-verdiana. A imprensa, o presidente da Comissão, do deputado do PACV, Gilson Cardoso, apresentou um balanço positivo da deslocação, apesar dos constrangimentos encontrados nas comarcas de Santa Cruz, Tarrafal e Santa Catarina, bem como no Tribunal de Relação e na Procuradoria do Círculo de Sotavento.
7: Eu tive uma visita, no qual está tendo alguns desafios, dificuldades que não encontra tribunais nesse momento. Eu tenho desafios que aprendo com o número de funcionários, que também é quem, de expectativa, que também que está que resulta na dificuldade de resolução de processos pendentes. Não encontra dificuldade na questão de transporte, não encontra dificuldade na questão de edifício, mas não também trabalha junto com o Conselho Superior de Magistratura do Ministério Público e Judicial, junto com o Ministério da Justiça, também hoje também melhora as condições de trabalho de que os tribunais propõem a serviço de população e reduz pendências judiciais que já transitam todo ano por falta de investimento no setor de justiça. Bom, tem a ver com a questão de edifício e também a questão de falta de funcionários, que é para dar cumprimento de aquele espaço que o juiz está produzindo. E então, chama aqui ali a questão de formação e a questão de aumento de números de funcionários é suficiente para melhorar as questões de dependências que não encontra naquela comarca e também aumento de magistrados, tanto na determinada comarca como na determinada de relação de Sotavento, para permitir que magistrados façam esses trabalhos com melhores condições, com melhor dignidade. Ali na Somar de Santa Cruz, não tem as questões de infiltração de água e não constata de facto que é difícil mestre e merece uma intervenção por parte do Ministério da Justiça para poder melhorar o edifício, para dar dignidade de magistrados e todo funcionário para trabalhar com melhor dignidade para poder produzir mais. Santiago Norte, todo funcionário para trabalhar com melhor dignidade para poder produzir mais. Santiago Norte, sabendo servido em termos de justiça, ou no

0: para São Miguel sem uma viatura, onde não te exige juiz a produzir, mas se ele que tem viatura de tribunal, próprio tribunal, pode cumprir aqueles mandados que eles fazem. Não está vendo trabalho de mãos dadas. Tudo a torre de justiça para poder melhorar, para poder criar melhores condições e oferecer dignidade no setor de justiça para poder produzir mais, para poder dar mais resposta a pedidos de população.
1: O programa prossegue hoje, 13 de outubro, com visitas ao Tribunal e à Procuradoria da Comarca da Praia, Direção Nacional da Polícia Nacional, Direção-Geral dos Registros e Notariado, a Comissão Nacional pelos Direitos Humanos e Cidadania e ao ICA. Amanhã, a delegação visita o Centro Orlando Pantera e a Cadeia Central da Praia. Para 19 de outubro estão previstas deslocações a instituições judiciais e prisionais de São Vicente, incluindo o Tribunal de Relação, a Procuradoria do Círculo de Barlavento e a Cadeia de Ribeirinha. E a retirada de Cabo Verde da lista negra dos Estados Unidos sobre o tráfico humano é reconhecimento dos progressos, mas aumenta a responsabilidade no combate a este crime, considerou o presidente do Observatório Nacional do Tráfico de Pessoas. A imprensa, na abertura do encontro de concertação com a sociedade civil e parceiros sociais sobre o combate ao tráfico de pessoas da cidade da Praia, José Luís Vaz afirmou que a decisão constitui um sinal positivo, mas defendeu a continuidade dos esforços para consolidar os avanços e superar os desafios que persistem neste combate. Afirmou que, apesar dos progressos registados, continuam a existir aspectos que exigem maior atenção, nomeadamente no domínio da investigação e da responsabilização criminal dos agentes envolvidos no tráfico de pessoas. Entre 2015 e 2025, o país registrou 19 denúncias de casos suspeitos, mas um caso resultou em condenação com sentença transitada em julgado, porque várias das denúncias não tiveram seguimento por falta de provas para configurar o crime de tráfico de pessoas. O acordo, de acordo com o relatório, portanto, Cabo Verde sai da lista de países com tráfico humano, muito significativo, elevando o país para o nível 2 na questão da proteção dessas vítimas. O presidente do Observatório Nacional de Tráfico de Pessoas chamou igualmente atenção para a condição de Cabo Verde enquanto país de imigração, defendendo uma atenção particular à proteção das comunidades imigradas, consideradas um grupo potencialmente vulnerável ao tráfico de pessoas. De acordo com os dados referidos pelo responsável, a comunidade imigrante representa cerca de 2% da população cabo-verdiana, uma realidade que, na sua perspectiva, reforça a necessidade de desenvolver políticas e ações que promovam uma imigração segura. Zé Luís Vaz destacou ainda a parceria com a Alta Autoridade para a Imigração e outras entidades, com vista à implementação conjunta de ações de preservação e promoção de integração dos imigrantes. Vaz anunciou ainda que o Observatório já assinou um protocolo de colaboração com a plataforma das ONGs de Cabo Verde e que estão a trabalhar no plano de ação e que brevemente será realizado um Fórum Nacional da Sociedade Civil em Cabo Verde para se discutir esta matéria. 12 horas mais 16 minutos, o livro Muito Mais do que um Jogo, Futebol na Cidade da Praia na Época Colonial, da autoria de Manuel Charles de Oliveira, pretende resgatar e preservar a memória da história e da modalidade na capital cabo-verdiana. A Inforpress, o autor adiantou que a obra, com lançamento agendado para 26 de novembro, visa congelar um pouco no tempo o que fomos no passado e transmitir esse legado às gerações vindouras.
2: É um projeto antigo que eu tinha em mente para Cabo Verde, mas acabei por cingir-me à cidade da Praia devido à complexidade do tema. Quando eu descobri que o tema era realmente complexo, profundo e dava muito trabalho, portanto, para entrar a longo termo, que eu não estava preocupado a fazer dessa forma. Agora, o que eu quis fazer com esse trabalho é congelar um pouco no tempo O que nós fomos no passado, ou seja, congelar no sentido de trazer à luz o que foi o futebol na cidade da Praia no início, desde a gente, a formação de equipas, clubes e associações. Portanto, é um fragmento da nossa vida que precisa ser registado e precisa ser passado às gerações vindouras. para não ficarem com a

0: só do presente e que estamos sempre a descobrir e a fazer coisas novas, quando na verdade muita coisa foi feita no passado e muita coisa marcante, inclusive marcou a nossa identidade. Passou por momentos históricos totalmente diferentes deste momento que nós estamos a atravessar agora. Momentos políticos também diferentes, momentos sociais diferentes, e adversidades que nós atravessamos e que sustenta que é a base da nossa hoje. Portanto, tudo isso, dizendo, falando em poucas palavras, esse livro trata de tudo isso. Mas não é só uma questão de história, de discorrer sobre o que é que aconteceu, mas também fazer as pessoas compreender porque é que as coisas eram assim e como é que surgiu. Eu, para falar de clubes, ainda hoje existem, como Sporting, como eu disse, Académico, Trabalhadores, buscar informações mais longe, nomeadamente no século XIX, quando ainda não havia desporto, mas havia prática de organização de clubes. Uhum. E essa prática de organização de clubes, não eram clubes esportivos, mas passou para o século seguinte, o século XX, quando começaram a organizar equipas e clubes desportivos. Uma tradição que começou no século XIX, passou para o século XX, e por isso que temos uma grande particularidade na construção, na organização do nosso futebol, que...
1: Com mais de 400 páginas e cerca de uma centena de imagens, o livro analisa a gênese, a evolução e a organização de futebol na cidade da Praia durante a época colonial, destacando o papel da capital na construção da história desportiva de Cabo Verde. E para fecharmos este bloco informativo da tarde, 14 famílias em situação de vulnerabilidade na Ribeira das Bodas, no interior do Porto Novo Santo Antão, precisam ser auxiliadas na reabilitação das suas casas, cujos tetos ameaçam ruir, alertou o representante da comunidade. Henrique da Luz declarou que as casas estão em avançado estado de degradação, sobretudo a nível de cobertura, que precisa ser substituída, dado o perigo que representa para as pessoas. O responsável explicou que muitas famílias continuam a habitar em casas degradadas na localidade e destacou as 14 famílias cuja situação exige uma atenção imediata das autoridades municipais. Alertou ainda para um caso envolvendo um idoso que vive sozinho em condições de extrema vulnerabilidade e a precisar de um teto. Os líderes comunitários do município de Porto Novo têm manifestado insistentemente a preocupação face ao estado de deterioração de muitas casas pertencentes a famílias vulneráveis, chamando pelo apoio da idealidade portonovense na sua reabilitação. Na Ribeira das Patas, segundo o representante da Associação para o Desenvolvimento Integrado da localidade, estão também identificadas muitas famílias cujas habitações precisam ser reabilitadas com alguma celeridade. Arlindo Delgado disse ter constatado que inúmeras famílias, apesar das intervenções realizadas nos últimos anos, continuam a habitar em condições difíceis devido ao estado avançado das suas casas. Os líderes locais têm estado a pedir à autarquia e ao governo para socorrerem as famílias vulneráveis cujas casas foram atingidas pela tempestade Erin há mais de um ano. No Planalto Norte, a situação das habitações é também preocupante, segundo os moradores que lembraram que recentemente houve um caso de um teto de uma habitação que ruiu e que por pouco não provocou uma tragédia. As próprias famílias têm vindo a pedir ajuda da Câmara Municipal para a recuperação das suas habitações. Um levantamento feito pela Câmara Municipal do Porto Novo aponta para a existência de cerca de 2 mil casas degradadas no município, dos quais cerca de uma centena e meia precisam ser reabilitadas com alguma brevidade. A Presidente da Câmara Municipal, Elisa Pinheiro, tranquilizou recentemente as famílias, informando que a autarquia está a articular com o Governo, com vista à implementação de um programa de reabilitação das casas afetadas pela tempestade Erin, portanto, em meados de 2025. Ao todo, foram 164 casas atingidas, das quais apenas 28 terão recebido obras de beneficiação no âmbito do Plano de Recuperação do município do Porto Novo. Segundo a Autarca, a Câmara Municipal e o Ministério da Habitação vão estabelecer parcerias com o propósito de ajudar as famílias vulneráveis na recuperação das suas moradias. E numa recente visita a Porto Novo, o ministro que responde pelo setor da habitação anunciou que o Governo vai assinar contratos, programas com uma idealidade portonovense para reabilitar as casas atingidas pelas cheias em agosto do ano passado. É com esta notícia tanto quanto preocupante, portanto, principalmente com as famílias mais carenciadas do município de Porto Novo, que fechamos este bloco informativo, que conta habitualmente com a minha assinatura na edição, sonoplastia e apresentação, sou Che Guevara Batista.

0: Essas plantas estão. Ok. Escolhe. Oi, amor!
1: Oh, oi, meu Deus! Ah, já tava com saudade.
2: Também foi o trabalho.
0: Amor, confesso, foi extremamente cansativo, mas valeu a pena.
2: Sempre vale a pena.
0: Como é que tu estás, amor?
2: Eu estou ótima.
0: Sempre linda.
2: Ai, são teus olhos.
0: O que é que estás a cozinhar para nós?
2: Aquelas coisinhas que tu adoras.
0: Vem já, vou tomar banho, amor.
2: Beijo, amor.
0: Até já, até já.
2: Beijo. Maluco. Ah, esqueci o telefone. Amor?
0: Sim, amor?
2: Chega aqui, por favor. É isso que te deixou cansado? Qual é o teu problema? Qual é o teu problema, Landrick? O que é que te falta, Landrick? O que é que te falta?
3: O que é que não é bem? Anos de relação tu pões no lixo?
2: Explica.
0: Amor. Amor. Amor.
2: Desaparece já daqui.
0: Amor. Amor, abre essa porta, amor.
2: Amor, o tarde.

0: Bom dia, Londrick, e este tema de Ilusão, puxamos assim ao programa de hoje, aparecia a continuação de uma excelente tarde aqui em Cabo Verde. Muito bom dia ainda para os nossos amigos ouvintes nos Estados Unidos da América. Às 13, a informação chega a partir da capital cabo-verdiana. Até lá, fique bem, fique com Deus.
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1: Saudações aos nossos ouvintes, sejam bem-vindos a mais uma edição do nosso bloco informativo. A Comissão Especializada de Assuntos Constitucionais, Direitos Humanos, Segurança e Reforma do Estado identificou a falta de funcionários, viaturas, equipamentos e condições adequadas nos tribunais de Santiago Norte durante visita para avaliar a situação da justiça cabo-verdiana.
2: Eu estou fazendo um balanço positivo da nossa visita. Não constato em locos alguns desafios, dificuldades que não encontram tribunais nesse momento. Eu tenho desafios que aprendo com o número de funcionários, que é também aquém de expectativa, que também que tá resulta na dificuldade de resolução de processos pendentes. Não encontra dificuldade na questão de transporte, não encontra dificuldade na questão de edifício, mas não também trabalho junto com o Conselho Superior de Magistratura do Ministério Público e Judicial, junto com o Ministério da Justiça, também hoje está melhorando as condições de trabalho de que os tribunais propôs a serviço de população e reduz pendências judiciais que da transita todo ano por falta de investimento no setor de justiça. Bom, tem a ver com a questão de edifício e também a questão de falta de funcionários, que é para dar cumprimento de que é do espaço que o juiz está.
1: Segundo o parlamentar Gilson Cardoso, a insuficiência de recursos humanos e materiais compromete o funcionamento dos tribunais e contribui para a acumulação de processos pendentes.
2: Fazer esse trabalho com melhores condições, com melhor dignidade. Ali na Somar de Santa Cruz, não tem as questões de infiltração de água e não constata, de facto, que é difícil mestre e merece uma intervenção por parte do Ministério da Justiça para poder melhorar o edifício, para dar dignidade de magistrados e todo funcionário para trabalhar com melhor dignidade para poder produzir mais.
1: Para ultrapassar os problemas identificados, Gilson Cardoso defendeu o reforço dos quadros de pessoal, incluindo magistrados e investimentos nas instalações e nos equipamentos.
2: Santiago Norte está bem servido em termos de justiça, ou nunca pode exigir mais em termos de magistrados, uma vez que nunca cria as condições para que isso pode dar melhor resposta para o setor de justiça e a reivindicação de população, como a população até pode reivindicar, crer mais, mas os magistrados que têm tudo, condições criadas, peso produzir mais, faça com as questões de falta de funcionário, falta de computador, falta de viatura. Por exemplo, na São Miguel, no encontro da Tribunal de São Miguel, sem uma viatura, o mundo que não te exige juiz a produzir mais, se ele que tem viatura de tribunal, próprio tribunal, para cumprir os mandatos que eles fazem. Não está vendo trabalho de mãos dadas. Tudo a torre de justiça para poder melhorar, para poder criar melhores condições e oferecer dignidade no setor de justiça para poder produzir mais, para poder dar mais resposta a pedidos de população.
1: A Comissão realizou as visitas no âmbito da preparação do debate parlamentar sobre o Estado da Justiça, com o objetivo de conhecer o funcionamento das instituições, identificar dificuldades e recolher subsídios para o exercício das suas competências de acompanhamento e fiscalização. Um homem de 45 anos, identificado como Gianluca Baeres, foi encontrado morto ao final da tarde de ontem no quarto da residência onde vivia na Boa Vista por amigos e vizinhos. Segundo apurou a Infopres, junto de vizinhos e populares no local, o homem, filho de mãe cabo-verdiana e pai italiano, não era visto desde domingo, após as chuvas registradas ao final da tarde. A sua ausência chamou a atenção de amigos amigos e vizinhos, sobretudo por não ter comparecido, como habitualmente, ao estabelecimento comercial situado junto à residência onde vivia com a mãe, que ocupa o resto do chão do edifício. Preocupados com seu desaparecimento, os vizinhos deslocaram-se à residência para tentar perceber o que se passava. Ao acederem ao quarto situado no piso superior, encontraram um homem deitado na cama já sem vida, aparentemente numa posição de descanso, com um comando de televisão numa das mãos e a outra sobre o peito. Perante a situação, foram chamadas as autoridades, tendo-se deslocado ao local efetivos da Polícia Nacional e da Polícia Judiciária, que isolaram a área e iniciaram as diligências necessárias para apurar as circunstâncias da morte. O levantamento do corpo ocorreu por volta das 21 horas, após a conclusão dos trabalhos realizados no local pelas equipas das autoridades. A diretora técnica do Instituto Cabo Verdeano da Criança e do Adolescente, Vanusa Ribeiro, anunciou que casos de violação sexual registaram uma tendência de diminuição, tendo passado de 184 ocorrências em 2024 para números menores. As declarações foram feitas à imprensa à margem de um encontro sobre conectar para empoderar os direitos das meninas na era digital para se inalar o Dia Internacional da Menina. Segundo Vanusa Ribeiro, em 2025, os casos desceram para 164 e no primeiro semestre de 2026 esteve em 70 casos. No entanto, apontou que ainda não são de todo satisfatório pelo fato de ainda haver crianças vítimas de exploração sexual. De igual modo, disse que ações do ICA têm sido voltadas para prevenção e combate também no setor do turismo para evitar que haja qualquer possibilidade de criar turismo sexual ou de violência. Um outro desafio, indicou, tem sido com crianças em situação de rua, que infelizmente pode desencadear casos de violação sexual pela vulnerabilidade em que a criança se encontra. Afirmou que a problemática da violação sexual é transversal e acontece um pouco por todas as ilhas, mas que, no entanto, ilhas como Fogo, São Vicente e Santo Antão e a região de Santiago Norte têm sido alvos de maior preocupação pelo número de casos registados. A embaixadora da União Europeia defendeu que não pode haver uma boa gestão das finanças públicas sem uma Assembleia Nacional que analise, questione e acompanhe anualmente a proposta de orçamento de Estado. Ao intervir na abertura da oficina do reforço de capacidades em análise e fiscalização parlamentar do orçamento do Estado para 2027 na cidade da Praia, Sylvie Milot justificou que por detrás de cada linha do orçamento estão escolhas que refletem decisões políticas e que têm impacto concreto na vida dos cidadãos. Segundo a embaixadora, uma democracia não pode ser verdadeiramente eficaz sem uma gestão das finanças públicas que assegure a disciplina orçamental, a afetação estratégica dos recursos e a sua utilização eficiente e eficaz na prestação dos serviços públicos aos cidadãos. A diplomata reconheceu os progressos alcançados por Cabo Verde na gestão das finanças públicas, salientando a vontade do país de continuar para aperfeiçoar os processos, instrumentos e quadros legais que sustentam a boa governação. Sylvie Milot destacou a importância da fiscalização parlamentar na análise da proposta orçamental, considerando que esta permite questionar os pressupostos e as prioridades do documento, acompanhar a execução dos recursos aprovados e avaliar os resultados alcançados. A embaixadora referiu ainda que a boa governação e a transparência constituem princípios fundamentais da estratégia Global Gateway da União Europeia, sublinhando que os investimentos só podem produzir benefícios duradouros quando acompanhados por instituições sólidas, regras claras, transparência na utilização dos recursos públicos e mecanismos eficazes de prestação de contas. A representante residente interina do Programa das Nações Unidas para o Desenvolvimento em Cabo Verde realçou a importância da qualidade das decisões orçamentais para o desenvolvimento sustentável do país. O Fundo Monetário Internacional prevê um crescimento sólido na maioria das economias lusófonas até 2027, com Angola a acelerar e Cabo Verde e Timor-Leste a manterem-se um ritmo robusto. De acordo com os dados do FMI para a África Subsaariana, Angola deverá crescer 4,4% em 2026, acima dos 3,1% estimados para 2025, antes de abrandar para 3,3% em 2027. A inflação deverá, contudo, permanecer elevada, embora em trajetória descendente, passando de 20,2% este ano para 10,6% em 2026 e 10,2% em 2027. O arquipélago de Cabo Verde continua entre as economias lusófonas africanas com melhor desempenho, com um crescimento de 5%. Tanto em 2026 como em 2027, após uma expansão estimada de 6,3% em 2025. A inflação deverá manter-se controlada em 1,2% este ano e 2,8% em 2027. O FMI prevê ainda uma taxa de desemprego estável em 8,5% ao longo dos 3 anos analisados. Na Guiné-Bissau, o crescimento econômico deverá desacelerar ligeiramente de 5,8% em 2025 para 4,7% em 2027, recuperando para 4,9% em 2027. A inflação deverá situar-se entre 2,1% e 2,5%, enquanto o déficit da balança corrente deverá permanecer elevado, oscilando entre 5,7% e 7% do PIB. Já Moçambique deverá registrar uma recuperação gradual após a contratação estimada de 0,2% em 2025. O FMI prevê um crescimento de 1% em 2026 e de 2% em 2027. A inflação deverá subir progressivamente para 5,6% e 6,8%, respectivamente, enquanto o déficit externo continuará muito significativo, equivalente a 41% do PIB em 2026 e 37,8% em 2027. Quanto à São Tomé e Príncipe, o FMI antecipa uma expansão modesta de economia de apenas 0,4% em 2026, acelerando para 1,9% em 2027. Em contraste, a inflação deverá aumentar para 11% este ano, recuando depois para 9,6% em 2027. Condutores em Altomira, no interior do Porto Novo, em Santo Antão, alertaram para os estragos provocados na estrada de acesso à localidade que está a condicionar a circulação de veículos e pessoas. O porta-voz dos condutores, Amadeu Ramos, confirmou à InfoPress que, na sequência das chuvas que têm caído em Altomira, a estrada de acesso sofreu muitos estragos devido à queda de pedras que têm condicionado a circulação de viaturas e coloca em risco as pessoas. A estrada de Altomira é considerada pela população uma das vias mais perigosas do município do Porto Novo, devido a constantes quedas de pedras e derrocadas de rochas, situação que piora quando chove, pondo em perigo as pessoas. O delegado municipal de Altomira, José Pires, aconselhou os condutores a terem muito cuidado ao circular nessa estrada devido à queda de pedras. Também na Ribeira das Bodes, a estrada de acesso está a cortar, encontrando-se a localidade isolada, segundo o porta-voz da comunidade, Henrique da Luz. Por causa dos danos na estrada, os estudantes da Ribeira dos Botes, que frequentam o ensino secundário, não têm conseguido deslocar-se à cidade do Porto Novo para assistir às aulas. Em Casa de Meio, a maior preocupação prende-se com a escola local, que está inundada, segundo o líder comunitário Hipólito Lima, que informou que o posto escolar precisa de trabalhos a nível da cobertura. Em várias localidades do interior do município do Porto Novo, os líderes comunitários chamaram atenção para o estado de degradação de muitas casas que colocam em perigo as famílias. O Estado

50% dos custos serão suportados pelos criadores, que poderão beneficiar do apoio mediante o cumprimento dos critérios de elegibilidade estabelecidos no âmbito do programa. Com participação abrange a aquisição de milho, ração de manutenção, feno e polpa de beterraba, podendo incluir outros alimentos que venham a ser aprovados pelos serviços competentes em função das necessidades do efetivo pecuário. As quantidades de alimentos abrangidas pelo apoio serão determinadas pelos serviços técnicos do Ministério da Agricultura, Desenvolvimento Rural e Pescas, tendo em conta o número e a espécie dos animais, as respectivas necessidades alimentares, a disponibilidade de recursos forrageiros e as condições verificadas nas zonas abrangidas. A resolução estabelece que a identificação e validação dos beneficiários serão asseguradas pelos serviços competentes do Ministério com base nos registros existentes e nas verificações realizadas ao efetivo pecuário. A execução de medida contará designadamente com a participação das delegações da Direção-Geral da Agricultura, Silvicultura e Pecuária e da Direção dos Serviços de Produção e Sanidade Agropecuária. A aquisição dos alimentos deverá ser efetuada junto de operadores económicos devidamente habilitados e que participem na execução de medidas através de protocolo ou outro instrumento juridicamente adequado. E na página desportiva, a terceira edição do Torneio Nacional de Voleibol Sub-17, programado para 18 e 20 de dezembro na Ribeira Grande Santo Antão, pretende mobilizar 300 atletas distribuídos em 16 equipas, informou a organização do evento. O pavilhão David Fortes tem sido o palco da projeção de vários jovens durante as competições em masculino e feminino. Em declarações à Inforpres, o responsável pela organização, Rui Silva, disse que este ano querem aumentar o número de atletas no torneio, que tem como objetivo colmatar a falta de provas nos escalões juvenis e de promover uma montra de talentos nacionais. Segundo Rui Silva, neste momento está-se a trabalhar para confirmar as presenças das equipas de forma a aumentar o número de participantes em relação à segunda edição, em que participaram 3 equipas de Santo Antão e uma seleção de São Vicente. Conforme aquele membro da organização, para a terceira edição, uma das novidades é a criação de uma alínea que permite que cada equipa possa reforçar com 3 atletas de 18 anos para dar espaço à competição aos atletas. O torneio enquadra-se no 4º aniversário da oficialização do Ponta do Sol Vôlei e é também uma forma de homenagear a comunidade imigrante que, segundo Rui Silva, é uma grande parceira na realização de várias atividades. O jogador Wilson Cabral foi convocado para integrar a Seleção Nacional de Futsal Masculino em substituição do capitão Rui Fortes, que não poderá participar na Copa das Nações de Futsal que decorre no estado de Paraná, no Brasil. Segundo informações divulgadas pela Federação Cabo-Verdiana de Futebol, o ala Wilson Cabral, de 26 anos, que atua no clube Primeira Divisão de Portugal, foi chamado para colmatar a ausência do capitão cabo-verdiano. A seleção participa na Copa das Nações de Futsal, que decorre de 12 a 18 de outubro e reúne 6 seleções de diversos continentes, sendo o Brasil, Afeganistão, Cabo Verde, Indonésia, Japão e Peru. Cabo Verde integra o Grupo A juntamente com anfitrião, o Brasil e a Indonésia, e terão como primeiro adversário a seleção brasileira, atual primeira classificação do ranking mundial de futsal. Na segunda jornada do torneio, a equipa cabo-verdiana medirá forças com a seleção indonésia. Para a competição foram convocados Gutenberg Almada, Ricardo Gonçalves, Milton Dias, Hélder Semedo, Jair Pereira, Otávio Alves e Rui Fortes, substituído por Wilson Cabral. Integram ainda a convocatória Fábio Barros, Carlos Fonseca e Fred Almeida, Domingos Gomes, Edmilson Mascarenhas, Isaías Furtado e Januário da Graça. O torneio de abertura da Ilha do Sal, época 2026-2027 em futebol, principiou no último fim de semana com a fase de grupos e ficou marcada pelas vitórias da Académica, Palmeira, Santa Maria e Académico. Para o grupo A, Academia Académica,

0: Amica para o grupo A, a Académica protagonizou a maior goleada da jornada inaugural ao cilindrar Nova Geração por 8-0 e assumiu liderança isolada do grupo com 3 pontos. No outro jogo do grupo, Verdun triunfou ante Rua de Salina por 3-1 e somou igualmente os primeiros 3 pontos. No grupo B, Palmeira também cilindrou desta feita a formação da ASG por 7-0, ao passo que Fonte Riba derrotou Palha Verde por 2-0, com os mesmos 3 pontos que o líder. No grupo C, Santa Maria goleou Jurf por 5-1. E Florença completou os resultados deste grupo ao vencer o Chan de Matias por 2-0, garantindo o segundo lugar na tabela classificativa. Por fim, no grupo D, o Académica superiorou-se ao Petrória com uma vitória clara por 3-0, enquanto o Gaviões conquistou os 3 pontos pela margem mínima ao derrotar Juventude por 1-0. E na página internacional, o presidente norte-americano Trump afirmou que a trégua energética que anunciou entre Rússia e Ucrânia está plenamente em vigor, apesar de Moscou não ter confirmado adesão e continuar a atacar infraestruturas na Ucrânia. Questionado sobre a possibilidade de o Kremlin ter violado tal trégua, Trump disse não ter conhecimento e frisou que os líderes russo e ucraniano precisam de se reunir e acabar com esta guerra ridícula. Trump voltou a criticar, alegando a falta de vontade de negociar do homólogo ucraniano Zelensky, indicou que Vladimir Putin parece mais inclinado a assinar a paz. O presidente norte-americano anunciou na sexta-feira que negociou o fornecimento de quantidades massivas de gasóleo russo aos mercados norte-americano e global, suspendendo para isso sanções sobre Moscovo. Face à escalada dos preços dos combustíveis nos Estados Unidos desde o início da guerra com o Irã, desencadear em fevereiro por Trump e Israel, este acordo é visto como uma forma de aliviar parcialmente a situação dos consumidores norte-americanos, precisamente antes de eleições intercalares cruciais para o presidente norte-americano. Para surpresa geral, Trump anunciou no domingo um cessar-fogo energético entre a Rússia e a Ucrânia. Zelensky reagiu com surpresa ao anúncio do cessar-fogo, embora tenha dito estar aberto a um cessar-fogo energético. Pelo menos 1,2 mil milhões de pessoas vivem sob pobreza multidimensional, alertou a ONU, num estudo que destaca os 3 países lusófonos mais afetados, Moçambique, Guiné-Bissau e Angola, segundo o Índice Global da Pobreza Multidimensional, que considera, além das fontes de rendimento, fatores relacionados com o bem-estar, qualidade de vida e acesso a oportunidades. É a primeira vez desde 2010 que a pobreza multidimensional aumenta, sendo que mais da metade das pessoas afetadas são crianças. Sobre os países lusófonos mencionados, Moçambique tem 38,8% da população afetada, Guiné-Bissau 35,9%, Angola 29,6%, Timor-Leste 17,4%, São Tomé e Príncipe 2,1% e Brasil 0,9%, referiu a ONU. No entanto, a ONU alerta que os dados recolhidos no Brasil, Timor-Leste, Guiné-Bissau e São Tomé e Príncipe são de pesquisas feitas de 2014 a 2019. De acordo com o documento, Moçambique enfrenta altos índices de privações estruturais. Já o Brasil mantém índices comparativamente menores, mas lida com desigualdades persistentes. Pelo menos 8 pessoas ficaram feridas num ataque com faca no mercado na cidade portuária de Incheon, no noroeste da Coreia do Sul, segundo as autoridades locais. Os meios de comunicação locais informaram que o homem suspeito do crime foi detido. O país sofreu vários ataques com facas nos últimos anos. Em maio de 2025, um homem esfaqueou 3 polícias em Paju, no noroeste de Seul, e em setembro do mesmo ano, 3 pessoas foram mortas a facadas numa pizzaria em Seul. E assim colocamos um ponto final no nosso bloco informativo. Mais informações serão avançadas ao longo do dia. A continuação de uma boa tarde.
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São 14 horas em Cabo Verde, momento para atualizar as informações no Flash Informativo. O PICV considera que a gratuitidade do ensino superior público e do acesso à saúde, bem como a redução das tarifas dos transportes marítimos para 500 escuros e dos transportes aéreos para 5 mil escuros, vão aliviar os encargos das famílias em 2027. Isto, apesar de o governo não prever aumentos do salário mínimo nem redução de impostos no próximo ano. Uma equipa multissetorial do Ministério da Família, Inclusão, Desenvolvimento Social e Trabalho iniciou hoje uma missão de 3 dias à Boa Vista para preparar as condições do arranque do projeto piloto do alargamento do horário escolar. Segundo uma nota do Ministério, a comitiva é liderada pelo Coordenador Nacional do Projeto, João Lobo, e inclui pontos focais das áreas de educação, cultura e indústrias criativas, juventude e desporto, administração interna, além de uma representante da Fundação Cabo Verdiana de Ação Social e Escolar. A delegação do Ministério da Educação na Ribeira Grande, em Santo Antão, confirmou hoje a suspensão das aulas em 4 agrupamentos escolares do concelho devido à queda de chuvas em várias localidades, dificultando o acesso aos estabelecimentos de ensino. Embora alguns agrupamentos tenham funcionado durante um primeiro período letivo, os respectivos diretores decidiram suspender as atividades ao longo do dia por motivos de precaução e segurança. Carla Helena Marques é a nova presidente do Conselho Diretivo do Instituto Nacional de Investigação e Desenvolvimento Agrário, substituindo Nora Helena Ramos no cargo. A nomeação consta de uma resolução publicada esta segunda-feira no Boletim Oficial. Na mesma resolução do governo, nomeia Isildo Gonçalves Gomes para o cargo de vogal executivo do Conselho Diretivo da instituição. Eventos climáticos mataram mais de 74 mil pessoas em África em 2023 e 2024, afetando 64 milhões e provocando 7.155 milhões de euros em prejuízos. Avançou o presidente moçambicano pedindo celeridade no desembolso de fundos. Três pessoas morreram na noite passada na cidade de Kharkiv, no nordeste da Ucrânia, durante um ataque russo que atingiu o edifício residencial onde se encontravam, disse o presidente da Câmara da cidade. A líder social-democrata sueca, Magdalena Andersson, anunciou que não tem condições para formar governo após o mês das eleições que foram ganhas pela oposição do centro-esquerda por uma pequena margem. As forças russas abateram 604 drones ucranianos durante a noite passada, com a maioria dos ataques visando a região de Moscovo, segundo informaram o Ministério da Defesa e o presidente da Câmara da capital russa. E com estas informações, colocamos assim um ponto final no nosso flash informativo desta terça-feira. Mais informações serão avançadas ao longo do dia. A continuação de uma boa tarde.

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boa tarde, caro amigo ouvinte de WBFM. São já 16 horas mais 2 minutos nas ilhas de Cabo Verde. Portanto, é tarde de terça-feira, hoje notei, 13 de outubro de 2026. Então, seja bem-vindo, caro amigo ouvinte, a mais uma edição do programa Tarde dos Ouvintes. O programa é esse que acontece da segunda à sexta, sempre a esta hora aqui na antena de WBFM. Então, aquele abraço a todos que estão ali de aquele outro lado, te acompanhando na 104.4 FM e também no nosso aplicativo. Então, muito obrigado pela preferência. Então, bem juntinhos para não ir a fazer mais um tarde bem animado ali na Brockton FM. Então, já me sabia, caro amigo ouvinte, também perto do dia 18 horas, e Boca DJ. Então, a partir desse momento, nossa linha de amizade já está na inteira disposição para liga e participa com nós, 508-690-6364. Nota, repite, essa linha de amizade, 508-690-6364. Já está na inteira disposição, até bem perto do dia 18 horas, Pablo liga e participa com nós nessa tarde de terça-feira. Pois eu sei que muitos estão ali daquele outro lado te acompanhando quando é assim, te verão. Obrigado pela preferência, obrigado por estar ali na nossa companhia. Então, bem juntinhos para bem a fazer essa tarde bem animada, essa tarde de terça-feira. Já me sabe ali na comunicação e técnica, o Tavinho Teixeira, até bem perto do dia 18 horas. Já me sabe, a partir desse momento é Boquita Fazil, é Boque DJ Boquita Manda. Então, a Stalita espera boa pedido musical. Pois assim, é mais de uma hora no Tobre Liguesa Jovem de Mosteiro. Nos te fala de HB, essa música Minha Verdade, na abertura, na edição de hoje.

Ali. Pois é verdade, na voz de HB, nossa jovem Lady Mosteiro, jovem amigo, na abertura, nessa edição de hoje, desde tarde da terça-feira, nossa saudação musical, 16 horas mais 9 minutos e alguns segundos, nas Ilhas de Cabo Verde, é programa Tarde dos Ouvidos, sempre a esta hora aqui na antena de Brockton FM, e alguns ouvintes se te fazendo um sinal quando é assim um telefone. Obrigado pela preferência, obrigado por estar ali na nossa companhia. No te cumprimenta Augusta Cruz, que está ali na cidade da Igreja, ali no seu local de trabalho, te acompanhando. Também um abração lá para Betinho, que está ali na Safende, ali na praia, na nossa companhia. Aquele abração, Betinho Janta Rodão, aquela música. Tonês de Lalais, a música recorda, pensa. Um abraço ali para Manecas, ali na Queimada Guincho, que certamente está ali no seu local de trabalho, te acompanhando. Abraço, Manecas, ótima sintonia.

Pois é, uma vez mais, um grande abraço para Betinho, que está ali na Safende, ali na praia, na nossa companhia. Está ali acompanhando na rádio, na 104.4 FM. Betinho, que te mando um grande abraço para Odair, que está lá junto com ele, te acompanha o programa.

Pois é, 104.4 FM, nós frequência na Ilha de Santiago, também na Ilha do Maio, Mosteiro e Santa Catarina de Gerfogo. Um grande abraço ali para Nelito, que está ali na Xandas Caldeiras a te acompanhando. Um abraço, Nelito, para boi também a Torinhoso de Xandas Caldeiras.

Marcha fora, aqui está ali com o seu Rodinho, está acompanhando. Abraço, Nelson. Exatamente, então não te continuo ali, portanto, eu não estou ali com essa música ainda, está ali, nós a primeiro pedido, nessa edição de hoje, desde tarde de terça-feira, pedido de Betinho, que está ali na Safende, ali na praia, te acompanhando na 104.4 FM, Betinho, que te manda um grande abraço para o Odair, que está ali, junto com ele, te acompanha o programa.

0: minutos.
1: Exatamente, ainda está ali, sempre disponível, Panhosa, de segunda a segunda, 24 horas por dia. Programa Tarde dos Ouvintes, que acontece de segunda a sexta, sempre a esta hora aqui, na antena de WAB FM, Brockton FM. Músicas a pedido de grande amigo ouvinte desde a rádio, nos está fala de Betinho, que está ali na Safende, está acompanhando. Abraço amigo, e também ali para Odair. Também um grande abraço ali para Zé Mário, taxista, que está ali frente ao volante, está acompanhando. Um abraço a todos taxistas que está ali na praia, está acompanhando na frequência de 104.4 FM. Pois é, Irondina Bento Duarte, que está ali na Itália, está acompanhando. Irondina da Ilha de São Nicolau, mas está ali na Itália, sempre na nossa companhia. Que te mando um grande abraço para Júnior Cimedo, ali na Santa Cruz. Pois é, Júnior Cimedo, grande amigo ouvinte, ali na Santa Cruz, sempre te acompanha o programa. Já não está ali então com essa música, Dá um Sinal, na voz de Tony Fica. Essa música, portanto, é pedida de Augusta Cruz, que está ali na cidade da Igreja, no seu local de trabalho, na nossa companhia. Augusta, que te manda um grande abraço para Fernanda, também a Luís. Enfim, aquela abração a Torunhoso, que está ali, está acompanhando nessa tarde de terça-feira.

Pois é, assim a Noa termina de obes a música Dá um Sinal, na voz inconfundível de Tony Fiques. A música é pedida de Augusta Cruz, que está ali na igreja, ali no seu local de trabalho, na nossa companhia, que manda abraços para Natália, também a Fernanda, Luís, enfim, aquela abração atronhosa. Muito obrigado por estar ali na nossa companhia, certamente muito está ali daquele outro lado te acompanhando. Quando é assim, não te for obrigado para preferência, obrigado para estar ali te acompanhando na frequência 104.4 FM e também no nosso aplicativo. Pois há 28 minutos depois de 16 horas nas Ilhas de Cabo Verde, é a hora certa de boa Brockton FM, a consulta lá boa relógio, caro amigo ouvinte. Um abraço ali para Vani Lopes, que está ali na América, na nossa companhia, nosso grande amigo ouvinte. Também abraço ali para Joãozinho de Minó e também um grande abraço ali para o senhor João Vieira, o dono dessa estação emissora, o João Vieira, chefe dessa rádio. Aquela abração e a continuação lá de um bom trabalho. E também para todos os colegas dessa rádio, Tché Batista, do programa Cabo Verde no Ar, que está sempre de cedo ali na rádio. E também o Nilton Gomes, do programa Mantenha para Nós Aguentes, sempre aos sábados e domingos. E o colega também, o jornalista Edmilson Vieira, que está ali sempre às noites ali na rádio com o programa Factos do Dia. Edmilson Vieira, que está ali, portanto, a partir das 8 da noite, hora de Cabo Verde, com o programa Factos do Dia, a partir de relva.

Então, eu não estou ali com essa música que te fala de nossa igreja, nossa cidade de igreja. Então, esse lito vai para tudo, meninas de igreja.

Os meninos de igreja podem flastar tudo fora e também outros está morado noutras zonas ali de mosteiro, mas mesmo assim também essa música para tudo meninas de igreja.

Essa música que te fala de nós, a cidade da igreja, menina de igreja. Cidade de igreja que tem um visto ali fantástico ao lado de mar. Portanto, cidade de igreja, principalmente no fim de semana, feriados, também a tardinha quase, que todos ninguém ali na cidade de igreja. Porque pessoas próprias ali da cidade de igreja, portanto, alguns que se te pertence ao mundo de vivos e também a maioria dos jovens se tem embarcado e também alguns se tem morado em outras zonas ali de mosteiro. Agora a cidade de igreja se ser movimentado para pessoas que também de outras zonas de mosteiro. Principalmente Lagariça, também ali a Ruadinha Mãe Santa, portanto, a informação que tem com as pessoas mais velhas era bem movimentado. Mas agora está passando naquelas ruas lá, portanto, está mesmo, está completamente vazio. Pois é, já é o fim de semana, é grande final de Interzonas de Futebol Mosteiros 2026, porque, portanto, final era domingo, que passa ali, mas, portanto, o jogo que foi realizado, porque já é um fim de semana chuva.

nervoso, de muita chuva, é por isso que o jogo foi cancelado e foi adiado para próximo domingo, a partir de 15h30, na Municipal Francisco José Rodrigues, grande final em perspectiva entre Monrafama e Mosteiro Trás. Já sábado é final na Cova Figueira. Portanto, é programa Tarde dos Ouvintes. Eu não estou ali com o Bugui Martins. És a música Badja Cubó, que trabalha ali para Lissa Veiga, que está ali na Cova Figueira, na nossa companhia, nosso grande amigo ouvinte, que está ali te acompanhando na rádio, na 104.4 FM. Calibração Lissa, e também abraço ali para Ima.

Exatamente 40 minutos depois a dia 4 da tarde nas Ilhas de Cabo Verde, nos está 20 minutos a dia 17 horas, no está continua ali bem juntinhos até bem perto do dia 18 horas, já sabe até lá e boca DJ, então está ali de esperar mais a pedidos musicais e também nossa linha de amizade está na inteira disposição, publica e participa conosco. 508-690-6364. Doutor, repite, 508-690-6364. É a bolinha de amizade que está na inteira disposição até bem perto dia 18 horas.

Música Esquiba e Alipa, Lissa Veiga, ali na Cova Figueira, nosso grande amigo ouvinte desde a rádio. Abraço também ali para Emerson Monteiro, ali na Estância Rock, também Arlinda. Pois é, tarde de terça-feira, 13 de outubro de 2026, então, caro amigo ouvinte, continua-te a pedir música de bom gosto, também no te cumprimenta Nenezinha, que está ali na Cova Feijoal, melhor dizendo, na nossa companhia. Também abraço ali para Tonito Mendes na Cutelo Alto, abraço Tonito, e certamente a esta hora, Cutelo Alto deve-se fresquinho, suavemente. Pois é, eu não estou ali com essa música, ela é essa mantenha, essa música também ali para a Turminense que está ali na igreja, ali na loja Sissi, que está ali te acompanhando, Augusta Cruz, também Natália Fernanda, Luís, enfim, a Turinhosa, aquela abração de sempre.

Pois é, Garrias, a música Desculpam, portanto no tapete, desculpa a nós, amigos ouvintes, que está lá de aquele outro lado, está acompanhando, não está com alguns cortes, mas sempre está, acontece, é por isso, no tapete, desculpa, esse é a corte. E no nosso estúdio improvisado, ali na Mosteiro, e já estúdio central, e ali nos Estados Unidos da América. Sempre que houve corte ali no nosso estúdio, logo até retoma para o estúdio central ali na América, portanto, certamente a cateia.

Pois é, eu não estou ali com o Beto Duarte, essa música Cristina, que também é ali para Andalina, que está ali na Feijoal, na nossa companhia, nosso grande amigo ouvinte Andalina, ali na Zona Alta de Mosteiro.

Passaram-se da caminha para 17 horas na Cabo Verde, já falta 3 minutos e alguns segundos. É programa Tarde dos Ouvintes, é Ouvintes aqui, Tamada, é Ouvintes aqui, DJ, é também perto do dia 18 horas. Um abraço também ali para Fausto, na Pai António, que está ali te acompanhando na rádio, na 104.4 FM. Um abraço para o que está ali te acompanhando nós, aplicativo. Muito obrigado pela preferência. Beto Duarte, a música Cristina, que vai ali para Andalina, na Feijoal, é fã de músicas antigas.

Pois é, Nuta, continuo ali com mais, grandes vozes da música de Cabo Verde. Nuta, traz ali a Eunice, essa música Saudade. Pois é, essa música também. Então, pedido para nós, Joãozinho de Minó, que está ali na América, na nossa companhia. Portanto, Joãozinho, que está sempre sintonizado na Brockton FM, ele que está mandando abraços para tudo, famílias na Cabo Verde, com o teu saudade.

É o Nesse com essa música Saudade que vai ali para Mingo Ouvinte, Joãozinho de Minó, que está ali no seu local de trabalho, ali na Brockton, na nossa companhia. Portanto, é programa Tarde dos Ouvintes, já não entra na segunda e última hora de programa. Então, aquele abraço a cada um de nós que está ali de aquele outro lado, está acompanhando, muito obrigado, está continuando ali bem juntinhos até bem perto do dia 18 horas. Mas um abraço ali para Vania Lopes, ali na Merca, já também aquela a música, também te cumprimenta grande amigo António Cardoso, ali na Boston, também abraço ali para grande amigo António de Marigueda, que também está ali na Boston, na nossa companhia. Eu não estou ali com essa música, mano, na voz de Nancy Vieira, essa morna, é pedido de Telo, taxista, que está ali na Mosteiro, na nossa companhia, está ali frente ao volante. Abraço, Telo, continuação de ótima escuta, Elefante Morna.

Nancy Vieira, essa música Mano, que vai ali para Telotaxista, ele é fã de, portanto, de Morna. Abraço também para Antônio Taxista, também Zani Silva, aquele abraço, Zani, que está sempre sintonizado na 104.4 FM, é programa Tarde dos Ouvintes, até bem perto, dia 18 horas. Um abraço ali para Fausto, na Pai António Janta, Rodão, aquela música de Zé Del, e também um grande abraço ali para Jopper, na Mosteiro Traz, também fã de Zé Delgado. Então cumprimenta também Nelson Rodrigues ali na Casa para Todos, aquele abraço Nelson, também abraço ali para nós, Tam, que também está ali na nossa companhia. Pois então, não te trazes a música quente, quente, Mulher de Minha Vida, na voz de Zé Espanhol.

16 minutos e alguns segundos depois de 17 horas na Cabo Verde, é programa Tarde dos Ouvintes, ali na antena de Brockton FM, nessa tarde de terça-feira.

Zé Espanhol e Vitor Cochi, pois a música Fla Fla. Bom, no outra linha.

A Chuca, música essa feita para nós, a Tó Antunes, portanto, essa música também ali para Vani Lopes, que está ali na América, na nossa companhia.

Pois é, Nha Chu, que és a música que vai ali para Vani Lopes, nosso grande amigo ouvinte da rádio. É o programa Tarde dos Ouvintes, até bem perto do dia 18 horas, ali na antena de WBFM. Então, no atraso ali, Dimas Fernandes, és a música da Valor Gossin. Um abraço ali para Guilhermina Rosa, ali na Corvo, nosso grande amigo ouvinte. Abraço.

Música esse que te fala mesmo de mundo de hoje, portanto Dimas Fernandes, da Valor Gossi. Mas infelizmente está dado valor na morte mais que vida.

essa letra na alma, na voz de Zé Delgado. Essa música é pedido de Fausto, que está ali na Pai António, na nossa companhia. Abraço, Fausto. E também um abraço ali para Joper, na Mosteiro Trásico, e também a fã de Zé Delgado.

A salitre na alma, na voz de Zé Delgado, que vai ali para Fausto na Paiantoni, também ali para Joper na Mosteiro Trás, e também um abraço ali para António Taxista, que é fã de Zé Delgado. Continua-te a pedir música de boa gosto, até bem perto do dia, 18 horas, Eboque DJ, Eboque Tamanda, então se dali te espera mais pedidos musicais. Enquanto não te espera ali mais pedidos, não te traz ali pato, és a música Amuleto.

Pois é, 17 minutos nos resta, ou então 16 minutos nos resta para a edição de hoje, desde a tarde da terça-feira, 3 de outubro de 2026. Ainda há tempo, caro amigo ouvinte, para boa pede música de boa gosto, é claro, na certa caminha para a reta final. É o programa Tarde 2 Ouvintes. Um abraço ali para Maria Clara, ali na Queimada Guincho. Um abraço ali para Martinho, também a Zinha. Um abraço ali para. Tanto para Gabi, ali na Queimada Guincho. Também abraço ali para nós, Nenezinho, nós, Bicho.

Agora no debatei Cava Figueira, no te trazali Nilton Fernandes com essa música Bu Largan, essa música que foi lançada no ano de 2022.

cobrador. 9 minutos nos resta para a edição de hoje, desde a tarde da terça-feira. É o programa Tarde dos Ouvintes, aqui acontece da segunda a sexta, ali na antena de WBFM. Não tinha ouvido Nilton Fernandes, Bulergam. Não sei ali qual sedes, se caíres a música Sofrimento. Abraço ali para Josef, ali na América, ele é fã dessa música, em que se vê ao certo, se está ali te acompanhando. Já sabe, a partir das 8 da noite, hora de Cabo Verde, no Tabatele, programa Factos do Dia, com o jornalista Edmilson Vieira, a partir de Mosteiros Relva.

Bom, caro amigo ouvinte, então, muito obrigado a cada união que acompanha nessa tarde da terça-feira, então, programa Tarde dos Ouvintes, fica para ali e amanhã certamente no Testali de volta, mesma hora, nessa mesma frequência, para mais um programa A Tarde dos Ouvintes, que acontece de segunda a sexta, ali na antena de Brockton FM. Já sabe, comunicação e técnica, esteve ali ao cargo de Otavinho Teixeira, que te endereça um grande abraço a Turinhoso, que está ali te acompanhando na nossa frequência, também no nosso aplicativo. Já amanhã está de volta, mesma hora, nessa mesma estação emissora. Um grande abraço, és a minha despedida, és a jovem de mosteiro John Lover, és a música É Só Me, a minha despedida, na edição de hoje, desde a tarde de terça-feira, e um grande abraço, até amanhã.

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